0: Mais um grande sucesso para você na programação do Love Songs. Cool in the Gang, Cherish. Nós ouvimos também Laura Branigan, How Can I Help You Say Goodbye. E assim encerramos a primeira hora da programação do Love Songs. Daqui a pouco voltamos com mais músicas para você.
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3: Estamos de volta a Love Songs, aqui na programação Bahia Educativa, na sua companhia, Deco Lopes. Seguimos esta segunda hora da programação com o cantor Kenny Rogers. Vamos ouvir She's Believe Me. Boa noite.
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Imagination, When I See the Fire.

0: Elder Bard, All This Love, encerrando esta segunda hora da programação do Love Songs. Ouvimos antes a diva Donna Summer, Fascination. Daqui a pouco voltamos com mais músicas para você.
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5: Estamos de volta, Love Songs, aqui na programação da Educativa FM 101,9. Na sua companhia, Deco Lopes. Seguimos agora com Burr Hall, John Waits, On The One. Boa noite.

as melhores músicas para a sua noite aqui na programação da Educativa. Love Songs, Delegation, Oh Honey,

Love Songs Educativa FM, Ambrosia, Biggest Part of Me. Ouvimos antes Dino Vanelli com Hurts to Be in Love. E assim vamos encerrando o Love Songs desta noite. Eu, Deco Lopes, vou ficando por aqui. Mais uma vez, obrigado pelo carinho da sua audiência e até o nosso próximo encontro. Boa noite.

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11: Pô,
20: Boa noite, ouvinte. Eu sou Danilo Fernandes. Este é o Conexão Regional, programa da Rádio Educativa que dá espaço aos músicos de Campinas região mostrarem seus trabalhos fonográficos. O programa vai ao ar todos os dias, a partir das 11 da noite, e vamos até as 2 da manhã, mostrando aqui o melhor da produção musical de Campinas região. Nós começamos o programa com blues. Vamos ouvir o grupo Mojo Express com Maybe I'm Wrong, de John Popper, do CD Mojo Express ao vivo de 2002. Em seguida, o bluseiro campineiro Paulo Gazella com T-Bone in the Morning, do Paulo Gazella e do Eduardo Rosa, do CD Singing Good Old Songs with Good Old Friends, que o Gazella lançou em 2011. Por fim, Felipe Bipão com Five Long Years, de Ed Boyd, do CD Every Day I Have the Blues, que o Felipe lançou em 2014.

Nós ouvimos aqui no Conexão Regional Felipe Bipão com Five Long Years, de Ed Boyd, Paulo Gazella com T-Bone in the Morning, do Gazella e do Eduardo Rosa, e Mojo Express com Maybe I'm Wrong, de John Popper. Neste segundo bloco do Conexão Regional, desta segunda-feira, continuamos ouvindo blues produzido aqui em Campinas. Agora o guitarrista e cantor Bruno Moté com How Blue Can You Get, de Leonard and Jane Feather. Em seguida, Rick Furlani com Blues 62, do próprio Rick Furlani, do CD Talking, de 2011, e Rick Furlani e Mariana Castrijon com Jeli, Make It Blues, do Rick Furlani, do CD Talking, também de 2011.

0: Obrigado, gente. Boa noite. É legal que com esse monte de luz aqui bem na linha da minha cara, eu não vejo quantas pessoas tem na plateia. Se vocês fizerem barulho, eu acredito.
1: Oh, yeah. Educativa FM, 23 horas e 45 minutos.

Nós ouvimos o guitarrista Rick Furlani e a cantora Mariana Castrillon com Jelly Make It Blues, do Rick Furlani, e o Rick Furlani com Blues 62, dele mesmo, duas faixas do CD Talking, de 2011, antes Bruno Moté com How Blue Can You Get, de Leonard e Jenny Feeder. Neste terceiro bloco, vamos ouvir grupos instrumentais aqui de Campinas que fazem música popular, como Hot Jazz Club, com Polka Dots and Moonbeams, de Jimmy Van Heusen e Burke, do CD Matisse, que o trio Hot Jazz Club lançou em 2004. Hot Jazz Club, que é formado pelo Hernani Teixeira no violino, Marcelo Modesto no violão e pelo Gilberto De Silos no contrabaixo. Depois vamos ouvir Seu Manushi, que é o próprio Gilberto De Silos, com Seven Nation Army, White Stripes, do CD Jacta Que Fique, de 2015. E o Gilberto De Silos, carreira solo, com Filhotes, dele, do Ricardo Crane, do CD Tocando Baixo, de 1997.

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Nós ouvimos aqui no Conexão Regional Gilberto De Silos com Filhotes, dele e do Ricardo Crane, Seu Manouche com Seven Nation Army, White Stripes, e Hot Jazz Club com Polka Dots and Moonbeams, de Jimmy Van Heusen e Burke. Neste quarto bloco, vamos ouvir alguns instrumentistas radicados aqui em Campinas, como Edu Guimarães, sanfoneiro baiano que vive aqui em Campinas, interpretando Baiatã, dele mesmo, Edu Guimarães, do CD Memórias do Brasil pela Sanfona, que ele lançou em 2018. Em seguida, outro sanfoneiro, este nascido aqui em Campinas, o Tadeu Romano, com Baião para Malta, composição do próprio Tadeu, que ele lançou no CD da Reza Festa, de 2016. E o pianista, compositor de São Carlos, radicado há mais de 40 anos aqui em Campinas, Albano Salles, com Receita de Samba de Jacó do Bandolim, do CD Retrato Brasileiro, de 2008.

Nós ouvimos aqui no Conexão Regional o pianista Albano Salles com Receita de Samba, de Jacó do Bandolim, o sanfoneiro Tadeu Romano com Baião para Malta, do próprio Tadeu Romano, e o sanfoneiro Edu Guimarães com Baiatã, composição do Edu Guimarães. Neste quinto bloco, vamos ouvir algumas cantoras radicadas aqui em Campinas. A Ana Salvani, interpretando Nesta Rua, de domínio público, do CD Ana Salvani, de 1999. A cantora Carol Ladeira, com Cangoma, de domínio público, do CD Quitanda, de 2010. E a cantora Tatiana Rocha, com Candeinha, de domínio público, do CD Tatiana Rocha, de 1999.

Nós ouvimos aqui no Conexão Regional as cantoras Tatiana Rocha com Candeinha, Carol Ladeira com Cangoma e Ana Salvani com Nesta Rua, três canções de domínio público. Neste sexto bloco do Conexão Regional, continuamos ouvindo cantoras aqui de Campinas. Vamos ouvir Isabel Padovani, Orquestra Base de Sopro de Curitiba, com Desavença de Ginga e Simone Guimarães, do CD Passarinhadeira, Canções de Ginga, de 2018. Em seguida, Anabela com Pé de Vento, de Renato Martins e Roberto Didio, do CD Pé de Vento, de 2012. E Catina de Luna com Lavadeira do Rio em Maracatu, de Braulio Tavares e Lenine Egberto Desmonte, do CD Lado B Brazilian Project, de 2015.

e compositores também, como é o caso do Daniel Calippo, do qual nós vamos ouvir Um Viva a Deus, uma composição que o Daniel lançou no CD Achado de Paz de 2018. Em seguida, o cantor Guga Costa com Miragem do Porto, de Lenine e Braulio Tavares, que está no CD do Guga Delírico Mundo Oceano de 2012. E o cantor e compositor Zé Esmerindo com Riacho da Lagoa, do Zé Esmerindo e do Levi Ramiro, do CD Esmeros de 2010.

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3: 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Educativa FM, uma hora e 3 minutos.

0: fundo, dança, vida, homem. Atrás dele o navio que balança e rasga o chão. Chão, água, tempo, seco, mundo oceano. Existe uma coisa que é maior que o mar, o céu. Existe um espetáculo maior que o céu. É o interior de uma alma. A consciência humana é o caos das quimeras, das ambições e das tentações, a fornalha dos sonhos, o antro das ideias de que temos vergonha, o campo de batalha das paixões. Experimentem, em certas horas, penetrar através da face lívida de um ser humano que reflete, olhar lá no seu íntimo, observar sua alma e examinar essa escuridão. Ali, sob o aparente silêncio, há combates de gigantes. E que coisa mais sombria é esse infinito que cada homem leva em si mesmo, pelo qual mede desesperadamente os desejos de seu cérebro e as ações de sua vida.
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Nós ouvimos aqui no Conexão Regional o cantor, compositor, violeiro e violonista Zé Esmerindo com Riacho da Lagoa, de Zé Esmerindo e Levi Ramiro, o cantor Guga Costa com Miragem do Porto, de Lenine e Braulio Tavares, e o cantor Daniel Calippo com Um Viva a Deus, do próprio Daniel Calippo. Neste oitavo bloco, vamos ouvir alguns grupos musicais de Campinas, começando pelo Trem Doido. O Trem Doido lançou o CD Trem Doido em 2018 com canções lá de Milton Nascimento e seus amigos do Clube da Esquina. Deste CD nós vamos ouvir Saudades dos Aviões, da Paner. Em seguida, o Garimpo Quarteto com Acontece, de Cartola, e o Núcleo de Samba Cupinzeiro com O Samba Chama, composição da Anabela, do CD Núcleo de Samba Cupinzeiro, de 2008.

Nós ouvimos o Núcleo de Samba Cupinzeiro com o Samba Chama de Anabela, Garimpo Quarteto com Acontece de Cartola e Trem Doido, com Saudades dos Aviões da Paner de Milton Nascimento e Fernando Brant. Neste nono bloco continuamos ouvindo outros grupos aqui de Campinas, como por exemplo o Choro Bandido, com a música Choro Negro de Paulinho da Viola e Fernando Costa, do CD Apimentado de 2001. Ainda nessa seara do choro, vamos ouvir o pianista, compositor campineiro Lércio de Freitas e o violonista piracicabano Alessandro Penese com Ciumento, de Jacó do Bandolim, do CD Lércio de Freitas homenageia Jacó do Bandolim de 2007. E o grupo instrumental 4x0 com Camundongas do Lércio de Freitas, do CD Porta Aberta Memória do Choro Paulista de 2008.

Nós ouvimos aqui no Conexão Regional o grupo 4x0 com Camundongas, de Laércio de Freitas, o próprio Laércio de Freitas, pianista e compositor, e o violonista piracicabano Alessandro Penese com Ciumento, de Jacó do Bandolim, e Choro Bandido com Choro Negro, de Paulinho da Viola e Fernando Costa. Neste 10º e último bloco, vamos ouvir um duo formado por músicos radicados aqui em Campinas, os professores Rafael dos Santos, ao piano, e Eduardo Lobo, no violão elétrico, interpretam Suíte Popular para Violão Elétrico e Piano, do compositor gaúcho Radamés Inátali, em 6 partes, Invocação a Xangô, Toada, Choro, Samba Canção, Baião e Marcha, que eles gravaram no CD Viajante de 2015.

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3: Bom dia! Muito bom dia, minha gente querida. Segura o choro, derrama a saudade e abre o coração, porque o sol ainda nem pensou em nascer, mas a nossa alma já está de pé e agasalhada de fé. Aqui quem fala é o seu companheiro de todas as madrugadas, Edis Cruz, pedindo licença para entrar no seu rancho, na sua casa, no seu caminhão ou no seu posto de trabalho, né? No relógio do tempo, o calendário avisa. Hoje é madrugada de 18 de setembro. É mais um dia santo e abençoado que o Criador nos dá para semear o bem. Que alegria, meu povo! Que felicidade tamanha é poder estar aqui mais uma vez, abrindo as porteiras do nosso querido Bom Dia Viola, o seu ponto de encontro aqui na Rádio Educativa de Campinas FM, 101,9, conectada com Campinas e com você. Como é bom saber que do outro lado do rádio eu nunca estou sozinho, né? Tem sempre a companhia de vocês, vocês que já acordaram cedo e que já estão aqui me esperando para falar bom dia, não é mesmo, meus amigos queridos? A nossa missão hoje é uma só: pegar essa ferramenta bendita que é a música e usar as cordas da viola para tocar no fundo da sua alma, levando um bocado de alegria pura, emoção e aquele acalento para o seu coração. Que a roça é a tradição, sabe dar, viu? É, aos nossos amigos ouvintes que batem o cartão com a gente aqui todo dia, que acordam com as galinhas ou passam a noite em claro no batente e que nos acompanham religiosamente todos os dias, o meu muito obrigado, viu? Do tamanho do céu, da nossa terra. Vocês são o combustível dessa viagem, a lenha que mantém esse fogão aceso. Arrume a mesa, passe aquele café quentinho no coador de pano e venha prosear comigo. Que seu dia seja iluminado, cheio de força, coragem e que a esperança seja o seu guia, viu? Ajeite o chapéu, firme a rédea e vem com a gente. Está no ar o seu Bom Dia Viola, comigo, Edis Cruz, aqui na Rádio Educativa de Campinas, FM 101,9. Solta o ponteiro, violeiro, que a madrugada é nossa. Mas antes, gente, antes a gente continuar, nós vamos elevar os nossos pensamentos a Deus e agradecer. Senhor Deus e Pai, dê infinita bondade. Olha nós aqui mais uma vez, Senhor, na simplicidade do nosso coração, nos colocamos de joelhos diante da Tua grandeza. Antes de pedir qualquer coisa, meu Pai, nós queremos agradecer pelo milagre do amanhecer, pelo ar que enche os nossos pulmões e pela oportunidade bendita de recomeçar. Obrigado por olhar por nós, mesmo quando somos pequenos e falhos. Abençoa, Senhor, cada lar que nos ouve agora. Entra na casa daquele irmão que acordou preocupado com o pão de cada dia. Visita o coração daquela mãe que chora em silêncio pelo destino de um filho. Estende a Tua mão poderosa sobre os que estão num leito de hospital, sobre os que viajam pelas estradas da vida e sobre cada trabalhador que tira o sustento da terra com o suor do seu rosto. Pai, nos dá força para vencer os desafios que o dia de hoje vai trazer. Que a nossa fé seja mais forte do que qualquer medo e que a nossa esperança seja como o sol da manhã, que sempre volta a brilhar, não importa o quão escura tenha sido a noite. Limpa os nossos olhos de toda a tristeza e enche a nossa alma com a Tua paz. Que a gente saiba acolher quem precisa, estender a mão a quem caiu e espalhar palavras de amor e coragem por onde os nossos pés passarem. Que Teu amor seja o nosso escudo e a Tua palavra o nosso guia. Fica conosco, Senhor. Seja o nosso rumo, a nossa proteção e a nossa fortaleza. Caminha lado a lado com cada ouvinte nessa jornada. Que assim seja, hoje e sempre. Quem está acordado, diga amém. Amém, meu povo. Amém. Eu quero aqui aproveitar e mandar um abraço carinhosamente para todos os transportadores, todos os amigos ouvintes que transportam as cargas pelo Brasil afora aí, todos os nossos amigos caminhoneiros. Hoje não é o dia do caminhoneiro, mas é o dia do transportador rodoviário. É esses que carregam o Brasil nas costas, né? Levando e trazendo nossas mercadorias. Aproveito e mando um abraço carinhoso pro Samuel. Samuel, caminhoneiro. Meu amigo Roberto, Paulo Roberto, Roberto Olímpio e tantos outros amigos queridos que estão aqui. E daqui a pouco eu falo bom dia para vocês, mas antecipando esses dois guerreiros aí da madrugada. Eu vou, mas eu volto daqui a pouquinho para prosear com cada um e falar bom dia. Bom dia!

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Educativa FM, 4 horas e 42 minutos.

0: Agora sim, bom dia! Bom dia para você que está chegando agora, bom dia para você que abriu os volumes do rádio a partir das 4, das 3, das 2. Eu recebi mensagem de todos os ouvintes antes das 3, viu gente? Antes das 3 já tinha ouvinte aqui, eu já estava vendo os ouvintes aqui, mas eu preferi abrir o programa para falar com vocês, porque ó, tem gente que manda mensagens para mim, é 3 horas da manhã, meu querido amigo Paulo Roberto, né Paulo? Bom dia, bom dia minha gente, alô, alô, você que acordou agora, espreguiçou na cama e já sentiu o cheirinho do café passado no bolo, seja bem-vindo, né? Seja bem-vindo ao Bom Dia Viola. Hoje o dia amanheceu diferente, né gente? O sol nasceu mais bonito, vai nascer mais bonito, né? O céu tá da cor da paz. E a nossa missa, nossa missão aqui é começar o seu dia com o pé direito, o coração leve, viu? Sabe, meu amigo ouvinte, a vida na cidade grande é uma correria danada, né? É trânsito, é compromisso, é barulho. Mas quando a gente liga o rádio e ouve o som da viola, parece que a gente volta para nossa raiz, não é mesmo? Eu acho que é isso com você também, viu? Parece que a gente senta na varanda da casa da avó, né? Sente o vento bater no rosto e ouve o passarinho cantar. Eu tenho esse sentimento, viu? Meus avós já foram embora há muito tempo, mas eu tenho esse sentimento às vezes, viu, gente? E é por isso que hoje eu quero te desejar um bom dia especial. Não um bom dia qualquer, viu? Mas um bom dia de esperança. Que a sua luta de hoje seja abençoada, que seu trabalho renda frutos, que a sua família esteja protegida e que mesmo no meio da correria você encontre uns minutinhos para ouvir o seu próprio coração, viu? Se você está triste, deixa a viola te consolar. Se você está feliz, deixa a viola embalar a sua alegria. E se você está cansado, encosta aqui no nosso Bom Dia Viola, que a gente te dá uma injeção de ânimo com a moda de viola boa, que eu toquei agora há pouco, você viu? Toquei um monte de moda de viola que os ouvintes já pediram, o Paulo, o José Dantas pediu, o José Matias pediu, o Theo pediu, a Márcia pediu, esse povo todo pediu, eu coloquei moda pra eles, viu? Agora pega o seu café, abre a janela e agradece a Deus pelo dom da vida, porque hoje é um novo dia e todo novo dia é uma chance de recomeçar. Fica com Deus, viu? Cuida de você, cuida de quem você ama e não esquece, a viola tá aqui afinada, esperando você, viu? Um grande abraço, um beijo no coração e que seu dia seja tão bonito quanto o ponteio do Tião Carreiro. É isso aí. Bom dia. Os passarinhos que já estão cantando lá fora, já estão acordando, mandando um bom dia para você. Eu quero mandar um bom dia para os meus amigos de novo, Paulo Roberto. Bom dia, Paulo. Deus abençoe o seu dia. Abração para você. Semana voando mesmo, meu amigo. É isso aí. Deus abençoe você. Já é quinta-feira, meu Deus do céu. Como tá passando rápido o tempo, viu? O meu bom dia, carinho, também José Dantas falou, oi, diz, bom dia, uma quinta-feira abençoada para todos nós. Toca aí para nós, recordações, melhor de Zé Rico, porque a vida é assim, de César o que é de César, não queira colher o que não plantou. É isso aí, José, obrigado pelo carinho e as palavras benditas. É isso aí que eu também concordo com você, viu? A gente tem que colher aquilo que a gente planta. O meu amigo Adriano também tá aqui, né, Adrianão? O Adriano mandou bom dia. O Adilson Firmino também está aqui. Bom dia, diz que o Senhor abençoe nossos caminhos, guie nossos passos e proteja quem amamos e seja sempre nossa companhia nesta linda estrada da vida. Ô Adilson, bom dia para você, viu? Deus abençoe você. E eu quero mandar um bom dia carinhoso também para o meu amigo Adilson, lá do Jardim Paulsurama. Abração para você, viu Adilson? Deus abençoe seu dia. Meu querido amigo Jorge Bonfá também está aqui todos os dias, 3h58. Ele já foi para academia, hein? Eita, homem, com uma vitalidade que dá inveja, viu? Deus abençoe, viu, Jorge? Abração pra você. O Theo também tá aqui, mandando bom dia. Oi, diz, toca gente da minha terra. Meu Monte Amarei. Você viu que eu toquei, né, Theo? Pra você. Minha querida Rosane. A Rosane também tá aqui. Bom dia. Ô, gente, vocês vão receber umas mensagens. Sempre quando vocês mandarem mensagem, o WhatsApp é automático. Ele manda mensagem que a gente não tá aqui, mas a gente tá, viu? É que ele já manda... Você manda mensagem, ele já manda mensagem pra você. E eu tô aqui aguardando a sua mensagem. E ela mandou o seguinte, a Rosana. Bom dia, que as bênçãos do Senhor se espalhem por teus caminhos. Eu tenho certeza que se espalhará, viu? O Zé também mandou mensagem, né, Zé? O Zé está aqui com a gente também, mandou uma mensagem de áudio. Vamos ouvir o José do Carmo Matias. Bom dia, Zé.
1: Bom dia, de Cruz.
0: Bom dia.
1: É ótima quinta-feira.
0: Obrigado.
1: Que Deus abençoe tudo bem sempre, você e toda a família.
0: Obrigado.
1: E tem um ótimo programa abençoado.
0: Amém.
1: Toca a música Tio Paradadura aí.
0: É, eu toquei, você viu, né?
1: Os Andorinha.
0: Opa.
1: Um abraço, meu querido. Tem uma ótima quinta-feira. Iluminado.
0: Pra você também, meu irmão. Deus abençoe você, viu? Muita coisa boa aqui pra você. Minha querida Márcia também mandou mensagem. Ela falou, bom dia, diz. Que Deus abençoe seu dia, ilumine seus caminhos, fortaleça sua fé e enche seu coração de paz, alegria e esperança. E tudo aquilo que você colocar nas mãos de Deus hoje, seja guiado por Ele. Que seja um dia de bênçãos, proteção e boas notícias. Deus está à frente de tudo. Confie, olhe e siga em frente. Ah, se possível, tocar o feijão e a flor, César Paulinho. Tá errado. Tá errado não, tá certinho. É o feijão e a flor mesmo. Você colocou aqui de... Aí você colocou errado. Obrigado, Márcio. Bom dia pra você. O Roberto Olimpo também tá aqui, né, meu querido amigo? Você viu que eu toquei o Ronaldo Viola e Carvalho, né? O rei da pecuária. É isso aí. Obrigado pelo carinho, viu, Roberto Olimpo? Tô ansioso pra gente marcar de novo um dia pra nós almoçar e conhecer você pessoalmente, viu? Quero mandar um bom dia pra Cacilda, minha querida amiga. Ela, que seja seu dia, que seu dia seja 100% abençoado. Seu também, Cacilda. Obrigado. Sempre fofo com a gente, né? Você é uma fofa que eu levo no coração. Minha querida Carmita, viver, ela diz, né? Viver com leveza é entender que nem toda batalha precisa ser vencida, mas que cada olhar tem que seu valor, mesmo quando você enxerga o mundo de forma diferente. Quando passamos a ver o outro além das diferenças, algo dentro de nós se amplia. A alma encontra calma, o coração ganha sabedoria e a mente se abre para os novos horizontes. Bom dia, diz. Nossa, Carmita, poética essa coisa, hein? Olha que frase, que mensagem linda. Adorei, viu? Adorei ouvir esse carinho seu aqui sempre, viu? Bom dia pra você, beijo no coração. O Dina também tá aqui. Ê, mulher, você não vai descansar, não? Vai dormir, não? Falou que ia tirar férias e não ia ver a gente. E tá aqui todo dia, graças a Deus. Obrigado pela sua vida. Eu gosto demais, viu, quando você manda mensagem. Ela falou, bom dia, diz. Bom dia, Deus abençoe seu dia. Às vezes o maior milagre é a força que nos dá, que Deus nos dá. Só de estar aqui falando com você já é um milagre, né? É isso mesmo. Toca pra nós a música Recordações, com o Milionário Zé Rico. Ofereça a todos que estão ouvindo. Obrigado, Deus abençoe. Você viu que eu toquei, né? Você ouviu essa moda bonita? Eu toquei essa moda agora há pouquinho. É, o meu querido amigo José, o José Dantas pediu e nós tocamos, viu? Obrigado. Beijo pra você, pra filhona. E que Deus abençoe essa família linda, viu? A Daiane, né? Deus abençoe a Daiane. Minha querida amiga Edna, bom dia. Ela tá mandando um menininho lindinho aqui pra mim. Bom dia, Edna.
2: Eu cheguei antes das 4, tudo bem. Agora você tá dando bom dia para nós?
0: Isso.
2: Muito bom.
0: Isso.
2: Muito bom dia, Edir. Tenha um dia maravilhoso.
0: Amém.
2: Eu também vou ter com a graça de Deus.
0: Eu também desejo isso para você.
2: Beijo
0: para você.
2: Deus te abençoe muito.
0: Amém. Esse monte de coisa boa eu desejo para você também, viu? É de bom, de bom, de bom. O Araújo, meu querido amigo. Ô, meu amigo diz, manda um Nestor, Nestorzinho, relógio quebrado. Ô, meu amigo, já vou mandar para você Nestor, Nestorzinho, relógio quebrado. Aguenta aí que você já vai ouvir. É, quero mandar um beijo carinhoso também para minha prima Lenira. É, ela tá aqui todo dia mandando mensagem para nós aqui. E eu fico feliz da vida demais de saber que ela tá bem, meu primo tá bem. Essa menina, a menina que acorda cedo também junto com nós e vai para Palida. Menina guerreira, batalhadeira, que merece tudo de bom que a vida tem que te dar. E ó, eu tô preocupado com você, viu, Lê? Você precisa caminhar um pouquinho, que você falou que tava com esse problema da pressão. E a gente sabe como é que é a vida, né? A gente cuida dos outros, esquece de cuidar da gente, viu? Você é essa menina. Para de pensar nos outros só e cuide de você, viu? Você precisa ficar bem, porque eu preciso ir. E você sabe que não é sentimento interesseiro, não, viu? Mas eu preciso ir, continuo. É, eu preciso continuar aí, ir aí na sua casa e comer aquele franguinho bom e receber esse carinho que você me dá toda vez que eu vou aí, viu? Deus te abençoe sempre, você sabe que eu amo você, viu? Então, eu vou tocar uma música aqui do meu amigo, que o meu amigo acabou de pedir, o meu querido amigo Araújo, e daqui a pouquinho a gente volta, tá? A gente volta e a gente continua com as nossas prosas. Agora são exatamente Araújo, e daqui a pouquinho a gente volta, tá? A gente volta e a gente continua com as nossas prosas. Agora são exatamente 4h55. Bom dia.

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9: Estamos de volta agora às 5h06. Bom dia.

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19: Bom dia, violeiro. Bom dia, violeira. É, tá no ar o seu momento. Bom dia, viola. É isso aí. Hoje é quinta-feira, gente, 17 de setembro de 2026. E eu quero te lembrar de uma coisa importante, viu? Não carrega o peso de ontem nas costas de hoje não, viu? É, isso não. O que passou, passou. O que doeu, cicatrizou ou vai cicatrizar, viu? E o que você não conseguiu fazer hoje, vai fazer. Não fez ontem, né? Deus está te dando hoje a nova chance de você fazer, viu? Então levanta a cabeça, viu? Toma um café, respira fundo e vai com fé. Porque a viola só toca bonito quando a corda tá esticada na medida certa, viu? Nem frouxo demais, nem apertar demais. Assim é a vida. Equilíbrio. E hoje, o dia é se pesar, né? Tiver aquele pesado, aquela coisa, lembra. Isso também vai passar. Um abraço, um beijo de coração e que Deus abençoe, viu? Bom dia e viva a música caipira! Aproveito para você que se quer participar do nosso programa, recadinho para você, viu? Quer participar do nosso programa? É simples, é só você anotar aí, ó. WhatsApp 19 994780062. 19 994780062. Ah, tem também o site. 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Agora, se estiver passando aqui na Avenida Andrade Neves 2158, você sabe que as porteiras da rádio estão sempre abertas para receber você, viu? Passa aqui, vem tomar um cafezinho com a gente, viu? Vou ficar feliz demais de receber o seu carinho. Mas antes, né, eu acabo recebendo esse carinho todo mundo aqui, né? A Rodina me disse assim, desculpa, acordei às 4h20 e não ouvi tocar a música do que ela pediu, né? É, toca pra nós aí, Rony Hobbit, Circo da Vida, obrigado, viu? Só vai cair a ficha que estou de férias da última semana. Também acredito em você, viu? Rodina, deve ser isso mesmo. Olha que você começar a se acostumar com o negócio que fica bom, aí tem que voltar a trabalhar, né? Agradeço a Deus por isso. Obrigado, Deus. Abençoe. Amém. Você também. É muito bom saber disso, viu? Meu querido Tonhão. Ô, Tonhão, bom dia. Ops, sem abrir o negócio que não funciona, né? Bom dia.
6: Bom dia.
19: Bom dia.
6: Manda pra nós, João, Júlio Sérgio, Josiel, Sertão é meu lugar.
19: Opa!
6: Manda pra todos os ouvintes aqui de Montemor.
19: Ô, bração, povo de Montemor.
6: Essa dupla é daqui de Montemor, né?
19: Aham.
6: Sempre tá aqui na minha lanchonete aqui.
19: Ah, que legal.
6: É, ontem... Deus, eu nunca vi tanto parmeirense na vida, igual teve aqui ontem.
19: Ah, que legal.
6: Bar aqui. Ah, tinha umas 80 pessoas, mais ou menos, tava bom.
19: Que bacana.
6: O goleiro do Palmeiras veio aqui assistir o jogo, né?
19: Ah, que legal. Deus abençoe, viu, todos os palmeirenses aí de Montemor, viu? Obrigado pelo carinho, Vitonhão. Abração pra você. A Alessandra também tá aqui. Oi, Alessandra, bom dia. Ela já pediu tocar Jão Mineiro. Vamos tocar pra você, peraí. Ah, meu querido amigo José Finesse. Ele falou, bom dia, diz, um dia abençoado, de bênção para todos nós cristãos. Obrigado. Toca a música do Zé Salvador. Eu vou tocar, pode deixar. Então, gente, vamos tocar essas modas para esse povo. Daqui a pouco a gente volta aqui para prosear montantinho. 5h23 agora. Bom dia.

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1: Estamos de volta, e de volta para lembrar que a sua participação é importantíssima aqui no nosso Bom Dia Viola. É, mande seu recado, mande seu pedido de moda, conte um caos para a gente. É, estamos aqui ligadinhos em você todos os dias. Quer participar? Manda um WhatsApp para a gente, 19-99478-0062, 19-99478-0062. Você pode também utilizar o nosso site, educativa.campinas.sp.gov.br, ou baixar o nosso app na sua lojinha de aplicativo, disponível para Android e iOS. E se quiser vir tomar um cafezinho com a gente, pode vir. Estamos localizados aqui na Avenida Andrade Neves, 2158, aqui bem próximo da Torre do Castelo. Passa aqui, será muito bem-vindo. Quero aproveitar e mandar um bom dia carinhoso para Fátima Tonuzzi, que está aqui todos os dias mandando mensagem para a gente, sempre fofa, carinhosa, e hoje não foi diferente. Ela falou quinta-feira, que Deus cuide de cada detalhe do seu dia e encha seu coração de paz. Bom dia, Fátima, obrigado pelo carinho. O Zibim também está aqui, né, Zibim? Zibim manda um áudio, vamos ouvir. Bom dia, Zibim, seja bem-vindo.
2: Só para lembrar, ele manda a letra, toca meio de áudio na rádio. Mais uma vez ele peça. Manda a letra. O Zibim do Bosque, lá com o Mano e o Mais Sabor Restaurante. Que Deus me abençoe para comprar de tudo. Já lhe falei, meu amigo.
1: Bom dia, Zibim. Deus abençoe seu dia, viu? Muitas coisas boas aí. Ô, Dino Palma, bom dia, meu amigo. Faz tempo que não recebo sua mensagem. Agradeço o carinho, viu? Sei que trabalho de... já tá mudando, muda a rotina da gente, muda tudo, né? Ele mandou um bom dia. Nada melhor que um dia após o outro e Deus à frente de tudo. Também concordo com você. Abraço para você. Obrigado, viu, Dinão? Tá sempre aí com a gente. Agradeço o carinho de todas as manhãs. Bom dia carinhoso também vai pro Paulo. Não é, Paulo? Bom dia, meu amigo. Ele foi uma oração cheia de gratidão, garante uma vida cheia de vitórias. Bom dia, abraço para você, viu? O Benene Lima também tá aqui falando, bora. Bom dia, diz. Que a bênção de Deus seja contigo hoje e sempre. Que Jesus te envolva. Te envolva com o seu amor, te proteja com força e te ilumine com uma luz. Que este seja um dia maravilhoso, cheio de tudo que te faz feliz. É, aí ele continua, né? Fala assim, ó. É, tudo bem, meu amigo? É, tudo bem, meu querido? Bom dia, manda bom dia para a Sueli, Jorge Bonfá e para todos os funcionários de Lima Bonfá. Um bom final de semana para todos. Ô, Benê, amanhã estamos aqui de novo. Amanhã é sexta-feira, amanhã é sextou. Estamos aqui de novo, viu? Braço para você. Obrigado pelo carinho de todos os dias, viu, Benê? Bração para você. Quem está aqui comigo também? Ô, meu querido, o André mandou um áudio para nós. Vamos ouvir, ô, bom dia.
3: Bom dia, Diz. Bom dia, Educativa, bom dia, ouvintes.
1: Bom dia.
3: André Uber, mandando aquela saudação de sempre.
1: Obrigado.
3: Desejando a todos vocês aí uma excelente quinta-feira.
1: Obrigado.
3: E claro, né?
1: Opa.
3: A expectativa é sempre grande com o fim de semana. Espero que seja um fim de semana não tão turbulento, que pelo menos a chuva venha amena como tem vindo. E que todos possam alcançar os seus objetivos.
1: Isso aí.
3: E é isso, Edis. Edis, é sempre uma satisfação fazer parte da sua história, da história da Educativa, viu?
1: Obrigado.
3: E a gente está aí na luta. Daqui a pouquinho indo para Minas de novo. Um abraço.
1: Opa, Deus te abençoe, André.
3: E vai, Corinthians!
1: Bom dia. Um abração também para o Kaique, para o Jonathan. Ô, meus queridos, obrigado, viu? Abração para vocês, tamo junto, viu? Agradeço de coração sempre o carinho. Aproveito e mando um abração também para a esposa Mara, né? E para a Iraci. Ô, bom dia, meu querido, obrigado, viu? Meu querido Toninho também tá aqui, né, Toninho? Bom dia, Toninho. Tá chegando, hein, Toninho?
4: Oi, de Cruz. Bom dia.
1: Bom dia.
4: É o Toninho da Tuba. Mandar um abraço para o Palmeirense Reginaldo.
1: Isso.
4: Suco de laranja, minha irmã, Paminha Pérez, taxista Ronaldo, Zé Ferro, Tano Quilombo, o Rony com o pai e a mãe, Silvia Lourdes, vó do Rony, a Bia, Tonhão Salvador o Carlos. E vai Corinthians, né?
1: É Corinthians.
4: Oi, Edir, fica o Tanaka aí pra mim. Saudade do Tanaka.
1: Pode deixar.
4: E até domingo, hein?
1: Até domingo. Opa, tá pertinho. Domingo nós estamos juntos, estamos aí. Obrigado pelo carinho, viu? Quem tá aqui comigo é... Nós vamos tocar uns modão, gente, agora. Daqui a pouquinho a gente volta e a gente continua nossas prosas. Agora, 5h46, bom dia.

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1: Essa é a história de três japoneses que trabalhavam no serviço de tocacado, não? 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

0: Aô, como é bom estar de volta e poder prosear com vocês. Bom dia. Bom dia, meu povo brasileiro. Bom dia, meu povo violeiro. Se você está me ouvindo agora, é porque Deus te deu mais uma chance, né? Mais um dia para recomeçar, para agradecer e para lutar, viu? É isso aí, agradeça. Aqui é o Edis Cruz, do Bom Dia Viola. E hoje eu quero dizer para você o seguinte. Antes de qualquer coisa, né? Antes de você reclamar e tal, queria que você fizesse o seguinte. Para um pouquinho, respira fundo, olhe para o céu e agradece, viu? Agradece pela vida, agradece pela saúde, agradece por ter um teto, um prato de comida e alguém que te ama, gente. Porque tem gente que acordou hoje e não teve essa chance, viu? Então, se você está aqui, é porque você ainda tem uma missão nesse mundo, viu? Sabe, meu amigo, meu ouvinte, minha ouvinte, a viola é um instrumento humilde, feita de madeira, feita de mãos, feita de histórias. Ela não é só barulhenta não, viu? Como guitarra, às vezes, né? É mais um barulho gostoso, viu? A guitarra também faz um barulho gostoso. Tem muita gente que gosta, tem que não gosta. Eu particularmente gosto também. Mas ela não é imponente, né? A guitarra é imponente, a viola não, né? Não é imponente como o piano. Mas ela tem uma corda que poucos instrumentos têm. Ela fala a língua do nosso povo, não é? Quando a viola toca, ela conta causo. Ela fala de amor perdido. Ela fala de saudade do pai, da mãe, da terra natal. Ela fala de boi, de cavalo, de estrada de chão. Ela fala da vida como ela é. Simples, sofrida, mas cheia de beleza. Por isso, é isso aí. Por isso que hoje eu te desejo um bom dia de verdade, viu? Não só um bom dia de rede social, não. Um bom dia, aquele bom dia automático, né? Nós temos essa mensagem aqui no nosso WhatsApp, mas você sabe que eu tô aqui, né? Mas um bom dia de quem... que vem da nossa alma, tá? Tá dentro da minha alma, eu mando esse bom dia pra você. Que você encontre forças para enfrentar o que te incomoda. Que você tenha paciência com quem você precisa, quem precisa de você hoje. Que você saiba pedir ajuda, né? Quando o fardo pesar. E que você nunca, nunca perca a fé, viu? Olha, se hoje o dia amanheceu cinzento aí na sua cidade, não se preocupe. O sol sempre volta, a chuva passa e a viola continua tocando. Se você está longe de casa, se você está longe da sua família, saiba que essa viola aqui também é um pedacinho do seu lar. Aqui você é bem-vindo, aqui você é respeitado, aqui você é como nossa família, né? É uma família. Então, vai lá, toma seu café, dá um beijo em quem você ama, reza o Pai Nosso e comece o seu dia com o coração em paz. Porque a vida é um presente e a viola é o laço que nos une. E um abraço apertado, um beijo no coração e que Deus te acompanhe em cada passo que você der hoje. Bom dia! 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Quero agradecer de coração cada ouvinte que manda mensagens, que acorda comigo todos os dias aqui que pede um tempinho para mandar essas mensagens para mim. Agradeço de coração, viu? Quem está mandando mensagem aqui para mim é o meu querido, é o Jaime. Bom dia, Jaime.
1: Bom dia, Dias. Um abraço para vocês todos.
0: Outro para você, obrigado.
1: Deus abençoe muito.
0: Você. Amém.
1: Um abraço para todos os ouvintes também, né? Da rádio educativa.
0: Uhum.
1: Aqui do Carlos Lourenço também, o povo aqui do Carlos Lourenço. Aqui do Tamoio. Né? Para dar um abraço aí pro Maico, que está ouvindo o seu programa também aqui do Tamoio.
0: Ô, Maico, bom dia.
1: O Pitu.
0: Pitu também, bom dia.
1: Deus abençoe muito. Um abraço a todos, viu?
0: Obrigado, Jaime.
1: E todos vocês.
0: Amém. Obrigado, viu? Abração para você também. Agradeço de coração, viu? O Mike e o Pitu, bom dia para vocês dois também, viu? Agradeço mesmo. O Valdeci também está aqui mandando bom dia. Ô, Valdeci, bom dia. O Rony também está aqui mandando bom dia. Bom dia, Rony.
2: Fala, minha amiga Edis Cruz. Bom dia, tudo bem? Quem fala aqui é o Rony.
0: Bom.
2: Oi, Edis. Queria mandar um abraço aí pro Botoninho, vó Jacira, meu pai, minha mãe, minha avó, meu irmão aqui no sítio Sapezal, né? É, tia Lourdes, tio Sirjo, o compadre, a comadre, lá no sítio São José, os tios, as tias, a família Bacherle, né? Família Ming, os meninos lá do Laércio, lá da Fazenda Estiva, a dona Ruth, o Herma, a Banvart, o pessoal aqui da colônia, aqui da Elvessa, aqui, né? Da sua ensaiada, o Tonhão, Batata, Dona Heloísa, o Cairo lá da padaria.
0: Opa!
2: O Piai do Suco de Laranja.
0: Isso. Né?
2: Meu amigo Joãozinho aqui da Elvessa também, do sítio Santa Cândida. Toda piazada aí.
0: Obrigado.
2: Tá? Eu queria ouvir a música, chama Rancho de Caboclo, com Cachoeira e Clael. Eu queria agradecer pra todo mundo que tá ouvindo aí, tá bom?
0: Obrigado. Bom dia, Rony. Ó, o Toninho falou pra mim que você tá preparando uma farinha aí com ovo, uns ovos mexidos. Eu como também, tá? Obrigado pelo carinho. O Carlos também tá aqui, né, Carlão? Bom dia. Seja bem-vindo.
3: Bom dia, seu Edir Cruz.
0: Bom dia.
3: Que bom ouvir sua voz. As suas mensagens de fé levantam muita gente.
0: Obrigado.
3: Eu agradeço muito as músicas maravilhosas que o senhor toca.
0: Muito obrigado, Carlos.
3: Por favor, se não for abusar...
0: Claro que não.
3: João Boiadeiro, com Moreno e Moreninho.
0: Opa.
3: De 1974.
0: Ó, deixada. Eu vou tocar pro seu João Boiadeiro já, aguenta aí. O Carlos Ambrosio falou, oi, diz, em relação ao caos de ontem, poderia tocar a casinha pequenina, Mazzaropi, ou qualquer outra música do Mazzaropi. Ah, eu vou tocar pra você uma música do Mazzaropi, pode deixar. Essa daí, essa casinha pequenininha, eu tenho uma versão muito ruim, mas eu vou tocar uma A Dor da Saudade, que é gostoso, viu? O Renato Carvalho também já tá aqui, ele disse o seguinte, eu já quis que o tempo voltasse atrás e me permitisse refazer tudo que já fiz de errado, de um jeito certo. Mas hoje tenho convicção que muitas situações me foram necessárias para que eu crescesse por dentro e soubesse a lidar com o meu próprio coração no dia de hoje. Nem tudo que faço hoje é correto, mas boa parte dos meus acertos são consequências do que a vida me ensinou através do ontem. Ô, meu querido Renato, sempre poético com as suas palavras. Obrigado, viu? Obrigado pelo carinho. O Edivaldo também está aqui, né, Edivaldo? Bom dia.
4: Bom dia, desculpa.
0: Bom dia.
4: Bom dia a todos os ouvintes. Uma ótima, abençoada quinta-feira a todos.
0: Amém.
4: Olha ali, mais um dia.
0: Isso.
4: Coberto de bênçãos e protegido por Deus.
0: Amém.
4: Toca para mim o milagre do ladrão.
0: Opa.
4: Vamos divisá-lo, por favor.
0: Opa.
4: Ótimo dia, abençoado, amigo. Forte abraço.
0: Um abração para você também. Obrigado pelo carinho, viu? É isso aí, obrigado. Agradeço de coração todos vocês que me mandam. A Luísa está dizendo aqui, oi, Elô. Ela falou assim, escrevo, você pensa. Cada vez que você supera um desafio, seja qual for a circunstância, você prova a si mesmo que é muito mais forte do que imaginava. Não importa quantas vezes a vida te parar, porque dentro de você existe uma força que sempre insiste em recomeçar. É a mensagem da nossa querida Heloísa. Bom dia, Elô. Deus abençoe seu dia, viu? E o Luiz Carlos Massulo também está aqui mandando mensagem. Bom dia, Luiz Carlos.
5: Bom dia, Dias Cruz.
0: Dia.
5: Bom dia, pessoal da rádio.
0: Dia.
5: Tudo de bom para vocês.
0: Você também.
5: Um bom dia também para os ouvintes.
0: Obrigado.
5: Diz, manda para nós uma moda de viola aí.
0: Opa.
5: Do Chitãozinho Choró também, pode ser.
0: Claro.
5: Tá bom?
0: Bom.
5: E um bom dia para você, meu amigo. Tudo de bom. Fica com Deus, você e o pessoal da rádio.
0: Obrigado, Luiz Carlos. Bom dia para você, viu, meu irmão? Deus abençoe. Vamos tocar moda, gente? Daqui a pouquinho a gente volta e a gente proseia mais um tantinho. Agora, 6h13. Bom dia.

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1: Bom dia, meu povo. E depois desse modão gostoso de Chitãozinho Chororó, deixei de ser cowboy por ela. Eu pergunto pra você, seu dia vai ser bom hoje? Tenho certeza que vai. Se você quiser participar do nosso programa, manda mensagem aqui, manda uma mensagem, manda um pedido de música. Mas ó, hoje eu quero contar um caso pra você. Antes de eu tocar a música, quero contar um caso pra você. Um caso que meu pai me contava e que o pai dele já contava. Presta atenção, porque tem lição de vida, viu? Lá no meio do sertão, numa roça de chão vermelho e seca de arame, morava um velho carreiro chamado Seu Antônio. Todo dia de manhã, bem antes do sol raiar, Seu Antônio já estava no curral. Ele tinha dois bois de carro, né? O manso e o bravo. E um carro de madeira velho, desses que rangem na estrada, feito gente cansada. E todo santo dia, Seu Antônio atrelava os dois bois no mesmo jugo. Ora o jugo, meu povo. É aquela canga de madeira que une os dois bois, né? Para quem não conhece o jugo, gente, é aquela canga, viu? E ela faz os dois puxarem juntos, sozinho. Nenhum boi puxa o carro. É, mas com o jugo, né? Os dois viram um só. E tinha um detalhe. O jugo só funcionava se os dois andarem no mesmo passo. Se um forçar demais, o outro machuca. Se um parar, o outro não sai do lugar. Pois bem, um dia chegou um moço novo na fazenda querendo aprender com o Seu Antônio e o moço perguntou: Seu Antônio, por que o senhor não põe só um para puxar? Assim o senhor não precisa carregar dois. O velho sorriu, cuspiu de lado e respondeu: Meu filho, a vida é que nem esse jugo. Ninguém atravessa a estrada sozinho. A gente precisa do outro. E quando dois andam no mesmo passo, o peso fica leve, a estrada fica curta e o carro chega no destino. O moço ficou quieto e Seu Antônio continuou: Tem dia que o manso está cansado e o bravo puxa por ele. Tem dia que o bravo está machucado e o manso segura a corda. E é assim que a família funciona, meu filho. É assim que o casamento funciona. É assim que o trabalho funciona e é assim que a fé funciona. Mas tem uma coisa, meu filho, o jugo só serve para quem quer andar para frente. Quem quer ficar parado, reclama do peso. Quem quer chegar longe, agradece o companheiro, viu? E foi assim que o moço aprendeu. Anos depois, ele mesmo já carreiro, já tinha os bois dele, o jugo dele, e contava o mesmo caso para os filhos. Então, meu povo, se hoje o seu jugo está pesado, olhe para o lado, vê quem está puxando com você. Agradece, segura a mão de quem está do seu lado. Porque ninguém chega no fim da estrada sozinho. Deus colocou gente na sua vida para dividir o peso. E se ainda não colocou, Ele vai colocar, tenho certeza, confia. Fica com Deus, cuida do seu pai e lembra, o carro só chega na roça se os dois bois puxarem juntos. Um abraço, um beijo no coração e que Deus abençoe o seu dia. Bom dia! Nós somos a Educativa de Campinas FM 101,9, conectada com Campinas e com você. Passo aqui para mandar um abraço carinhoso para esse povo todo que está chegando aqui, mandando mensagens para mim. O bom dia carinhoso vai para Maria da Conceição. Ela falou: Oi, deslinda mensagem hoje, um dia maravilhoso para você. Beijo para você, Maria. Deus abençoe seu dia, viu? Muito bom tê-la aqui todas as manhãs. Agradeço de coração. O Machado também está dizendo aqui um bom dia. Que Deus abençoe o meu, o seu dia e o de todos que fazem parte da nossas vidas. Abração pra você, viu, Machado? Obrigado pelo carinho. O bom dia carinhoso do meu querido amigo Antônio Abadia. Ontem o Antônio me passou uma música aqui e ele ofereceu pra Sofia e pra Antonella. Eu não consegui baixar, mas eu vou baixar hoje e vou deixar separadinha pra eu mandar pras duas meninas lindas que sempre nos mandam mensagem aqui, né? As mascotes do programa. O meu bom dia carinhoso também vai pra Lúcia Ferreira. Foi discurso. Muita luz e paz para esse novo dia. Agradeço de coração, Wilson. Beijo no seu coração. o Éder Guadagnini, lá da Eletro Betel, em Paulina, também tá aqui, mandando um bom dia pra gente. Bom dia, galera aí da Eletro Betel. É, bom dia pra você, Éder, bom dia pra Simone e todos os funcionários aí. Agradeço de coração pelo carinho de vocês sempre. É muito bom tê-los aqui todas as manhãs, viu? Ah, Sofia, falei dela agora. A Sofia tá aqui também. Ela falou, bom dia, diz. Toca pra mim, Comitiva Esperança, do Sérgio Reis. Ótima quarta-feira para todos nós. Que Deus nos abençoe e proteja. Sempre te acompanhando pela rádio, viu? Junto com minha mãe, a Raquel. Abraço pra ti. Pra ti também, viu, Sofia? Agradecido demais o seu carinho, viu? É, beijo pra sua mãe, pra você. E passa aqui qualquer dia pra tomar um café comigo. A Edna também tá aqui. Fala, olha aqui a filha da Edna. Ah, filha da Edna. Bom dia, filha da Edna. Qual que é o nome da filha da Edna? Bom dia, gatinha. Deus abençoe, viu? O meu querido Zibinho também está aqui, o Alexandre Ramalho sempre falando bom dia para a gente, abençoada quinta-feira para todos nós, amém, para você também, Alexandre, abraço para você, viu? Meu querido Elisiário, o Ediz e ouvintes, uma quinta-feira abençoada a todos, abraço, meu querido, para você também, viu? A Milton também está aqui, bom dia, Ediz Cruz, bom dia a todos os ouvintes da Rádio Educativa, que Deus continue abençoando sempre suas vidas e suas famílias, excelente quinta-feira para todos nós. A Milton, um abraço gigante para você, meu irmão. Deus abençoe, viu? O Amauri está mandando aqui uma mensagem linda. Ele falou assim, que a gente comece o dia com a certeza que tudo dará certo, porque o Senhor é convosco e os seus planos são perfeitos. Amém. Que Deus te abençoe, meu querido. Obrigado pelo carinho. Essa minha fofa amiga querida, isso aqui foi um dos primeiros lugares que eu visitei e que eu tenho carinho. Vou voltar lá para comer arrozinho com feijão dela e projear um pouquinho com a Bel, a Isabel Adame, lá de Barão Geraldo. Essa daqui é um parceirona da vida, né? Obrigado, viu, Bel? Obrigado pelo carinho. Braço pro Lau. Sei que vocês estão sempre ouvindo a rádio, não mando mensagem todo dia, mas estão sempre ouvindo a nossa rádio. Agradeço pelo carinho, viu? Abraço pra você, pras meninas e pro Laércio também, viu? Abração pro Laércio aí. Eu vou tocar moda aqui, gente. Daqui a pouquinho eu volto pra gente encerrar o programa. Agora são exatamente 6 horas e 41 minutos. Bom dia! E bom dia pra Antonella também, viu?

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1: Agora em Campinas, 6h51, bom dia.

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1: Eita coisa boa, mas acabou. É bom demais a gente estar aqui todos os dias na companhia de vocês, viu, gente? Obrigado, viu? Agradeço de coração, meu povo. Chegou a hora da despedida, né? É, mas antes de eu apagar a luz aqui do estúdio, eu quero deixar essa palavra no coração. Hoje nós conversamos, rimos, refletimos e ouvimos moda boa. Mas o mais importante não foi o que eu falei, foi o que você sentiu, viu? Porque o Bom Dia Viola não é só um programa, é um encontro. É um pedaço do seu dia que a gente passa junto, como dois compadres na beira do fogão, viu? E eu quero que você leve daqui três coisas. É o dia que a gente passa junto, como dois compadres na beira do fogão, viu? E eu quero que você leve daqui três coisas. É, primeiro, leve a fé,

0: Quando o galo cantar e o sol raiar, nós estaremos aqui de novo, esperando por você. Porque o Bom Dia Viola é feito para você, é feito do seu jeito, da sua gente, da sua terra. Cuida de você, cuida da sua família, cuida dos seus sonhos e nunca perca a esperança, porque enquanto tem vida, tem chance, viu? Um abraço apertado, um beijo no coração e que Deus acompanhe você em cada passo que você der. Fique com Deus, bom dia, boa tarde, boa noite e até amanhã com a graça de Deus. Como eu sempre digo, a vida é como uma boa moda sertaneja. Ela é cheia de histórias para contar e sentimentos para compartilhar. E eu compartilho essa vida, esse momento gostoso aqui com esses ouvintes que estão saindo aqui. Ó, eu acabei de falar do programa, mas tem gente que chegou aqui agora, né? É o Gilson Ferreira que está aqui, né? O Gilson Luquini, desculpa. Bom dia, Gilson, a Iraci de Oliveira, mandando um bom dia carinhoso, a minha querida, minha fofinha que tá sempre todinha aqui, né? Essa querida, a...
1: Bom dia, Edith.
0: Bom dia, gatinha linda, Antonella, a nossa mascotezinha aqui desse programa. Então, gente, me despeço aqui com esse carinho dessa linda menina e bom dia a todos. E amanhã estou de volta, viu? A partir das 4 da manhã. Bom dia!

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46: Termina. Mosca na Sopa, Metamorfose Ambulante, Ouro de Tolo. Tudo no mesmo disco de estreia de Raul Seixas.
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48: Olá, bom dia para você sintonizado na Rádio Educativa 101,9, conectada com Campinas, com o mundo, com o universo, com todas as estrelas, com o sol que está brilhando novamente aqui. Ele está tímido entre nuvens, mas já já ele ganha força, né? Que primavera esquisita. Depois que tivemos o equinócio, nada de calor, hein? Mas o calor parece que volta. O calor volta e nós vamos reclamar do calor, que a gente não está aguentando mais, que nós estamos torrando, que você pode fritar um ovo no asfalto, estourar pipoca também, e tudo isso vai acontecer. Mas enquanto isso não acontece, eu adoraria informar que são 7 horas e 26 minutos desta quinta-feira, 17 de setembro de 2026. E claro, a sua participação é sempre a coqueluche nesse programa. Mande o seu WhatsApp, pode ser áudio, um áudio curto, pode ser uma mensagem também, pelo 1999-478-0062, 1999-478-0062. Sejam todos bienvenidos e bienvenidas. Vamos começar com os trabalhos musicais com Leo Jaime. 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
1: Olha, ouvimos a Gal Costa, Nada Mais, Michael Bublé, To Love Somebody, Seal, Kiss from a Rose, Léo Jaime, A Vida Não Presta. Olha, eu só falei rapidinho para dizer que hoje está fazendo aniversário a querida Marina Lima, né? Marina Lima, eu acho que era Marina Lima que cantava o tema de abertura de Rodas de Fogo, que a música começa assim, tan tan tan tan, tan tan tan tan, uau, tan tan tan tan. Será que era isso? Eu acho que era isso, sim, mas tudo bem. E é aniversário da Evinha. Da Evinha, do Adão, não. Só da Evinha. É aniversário da Evinha, cantora. A Evinha é de 1951. E a Marina Lima é quase que uma conterrânea, não. Ela é quase ali comigo, né? Ela é de 72. Parabéns para a Evinha e parabéns para Marina Lima. Já estava aqui na programação. Marina Lima cantando A Francesa.

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4: 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Daqui a pouco, tem mais música pra você.
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9: A Comissão de Meio Ambiente da Câmara Municipal de Campinas realiza hoje às 14h a 7ª reunião ordinária, com debate sobre os impactos ambientais da instalação de data center em Campinas. O encontro contará com a participação de José da Silva e Silva, que é professor do Instituto de Matemática, Estatística e Computação Científica da Unicamp e que atualmente coordena o Data Center da Universidade. A reunião, que é aberta ao público, será no plenarinho da Câmara, com transmissão ao vivo pela TV Câmara Campinas e pelo canal da emissora no YouTube. Com trabalhos técnicos de Maurício Vicenzi, Isabela Santos para o Minuto Câmara.
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10: É a pura verdade, gente, com frio, com chuva, no iglu, na Serra do Mar, na Serra da Cantareira, sei lá, em Campos do Jordão. Eu estou aqui apresentando o programa hoje, com o solzinho, tá frio ainda. Temperatura tá ali na casa de quanto, gente? 15 graus? Eu vi no mapa ontem da meteorologia que parece que sábado vai vir mais chuva aqui para o estado. E aí eu fico olhando para o mapa, eles colocam lá, roxo é muita chuva. Um azul mais escuro é uma chuva um pouquinho, né, um pouco mais de chuva. No azul claro é uma chuva mais moderada e no aí tem os tons de verde. Aliás, tem uma paleta de cores na previsão do tempo. Eu até reclamei outro dia, eu comentei num post da Climatempo, porque eles só ficam falando lá e não mostram o mapa. A gente tem que ver no mapa onde nós estamos localizados. Aí eu conversava com um colega de trabalho aqui, que inclusive é o Marcos Cavalcante, que é assim, ou é pra gente estar no roxo, pra chover tudo que tem que chover logo, ou a gente tá fora, porque não tem essa de ficar no meio termo, no azul claro ou no azulzinho, azul piscina, não, azul fusquinha. Então, ou tá no roxo ou não tá. Bom, Tendo dito tudo isso, e isso eu falei mesmo para lá, falei que era um mapa, e eles passaram a pôr o mapa. Porque fala assim, ai, no sul não sei da onde, no norte não sei de quê, sei lá. E fica falando lá, não, eu quero ver no mapa ali onde estão os municípios, né? Aí a turma da Climatempo agora, eles resolveram, porque eu fui logo um dos primeiros a comentar, né? E um monte de gente concordou. Que não adianta ficar falando aí, ah, no norte não sei das quantas, nananã. Tem que ter o mapa, gente. O mapa é tudo. E eu sou a favor assim, ou tá no roxo ou não tá em lugar nenhum. Fica sem, ou é tudo ou nada, ou é 8 ou 80. Tendo dito tudo isso, gente, eu falei essa semana que eu tava com inveja do povo que foi ver a Celine Dion lá em Paris, na Défense Arena, na La Arena de France, né? E aí, tinha um quadro aqui na Educativa FM chamado Conexão Sonora. E o quadro, por alguma razão, não está mais indo ao ar. E aí eu dei aquela conversada com o chefe, né? Eu falei, chefe, será que eu não posso aproveitar algumas músicas daquele quadro aqui no Bom Dia Campinas? Vocês acreditam que ele falou que pode? Eu falei assim, chefe do céu, você ganhou na loto, você viu passarinho verde hoje... Ele falou, ah, você quer que eu volte como antigamente? Eu falei, não, chefe, por favor, deixa eu aproveitar as músicas. Então, um grande abraço para o querido diretor Marcos Lodi, que ele permitiu que eu pegasse algumas músicas que tem lá. E aí eu descobri que eu não tinha ouvido, nunca tinha ouvido. A Celine Dion gravou uma canção que foi o sucesso, um dos grandes sucessos na voz de Whitney Houston, e é o que vamos ouvir agora. Tá bom? A Celine Dion cantando The Greatest Love of All. Olha que chique que ficou.

0: Agora a próxima música, vou oferecer para todos aqui. Dulce Pontes, está na escuta? Ué, cadê a música, gente?
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7: Bom dia Campinas, 8 horas e 33 minutos na cidade nesse momento. Temperatura ali na casa dos 15 graus, não é? E eu esqueci de dizer uma coisa, mas antes, vamos falar aqui, né? Ouvimos Nana Caymmi, Resposta ao Tempo, Nico Rezende, Penso Nisso Amanhã. É uma coisa assim, pensar nisso amanhã ou deixar as coisas para amanhã, né? Amanhã eu faço, amanhã eu vejo, amanhã eu cuido, amanhã eu lavo, amanhã eu limpo. No fim, não fica fazendo nada. É a procrastinação, não é? As pessoas procrastinam. Eu procrastino, tu procrastina, nós procrastinamos, eles procrastinam. Esqueci o resto. É um trava-língua, né? Mas é verdade, é verdade. E também Charles Aznavour, Xi, Absinto, Só a Lua, Bee Gees, How Deep Is Your Love, e a Celine Dion, que abriu o bloco Super Mega Power Bloco, cantando The Greatest Love of All, imortalizada na voz da saudosa Celine Dion. E aí, o que, que eu ia dizer? Ainda, né, falando sobre as repercussões do show da como que eu falo? Não é da reviravolta, não, da volta triunfal de Celine. Eu falo de Celine porque eu amo Celine, não tem jeito. E sabe quem foi no show da Celine, além da Shania Twain, que eu vi lá? Foi a Michelle Obama. É, Michelle Obama foi no show da Celine. Ela saiu dos Estados Unidos, acho que ela foi com um avião particular, né? E foi lá no show da Celine. Coitada, não, eu falei que foi imortalizada na voz da Celine. Eu falei da saudosa Whitney Houston. Foi isso que eu falei, gente, pelo amor de Deus, hein? Não matei a Celine não, tadinha. E agora nós vamos ouvir Olivia Newton-John, do sucesso Greasy,

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1: Bom Dia Campinas com o Hey Jude e o Kiko Zambianco. E a Olivia Newton-John, Hopeless Devoted to You. Também Nana Caymmi, Resposta ao Tempo. E o Nico Rezende, Penso Nisso Amanhã. Eu estava botando reparo nessa música do Hey Jude, do Kiko Zambianco, né? Porque Zambianco, você pode falar assim, Zambianco, né? Meio francês, meio português. Você quer ser chique? Fala para a pessoa, échanté, né? Tem uma expressão em inglês também que você fala, é uma coisa, qualquer coisa como charming, sei lá, mas échanté, mon amour, é muito legal. E eu acho que o Kiko Zambianco, ele começa assim, hey, dude, uma coisa meio sofrida, né? Meio, sei lá, meio... desse jeito mesmo que você também tá achando. Daqui a pouco eu volto com mais blá blá blá aqui no Bom Dia Campinas. Enquanto isso, vem o Santana. Essa é legal.

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1: Ah, que delícia chacoalhar o esqueleto nesta quinta, hein? Que delícia. Vamos com a Tina Charles, gente. Rodando.

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1: Olha, 8h55, passou por aqui a Fafá. Fafá de Belém, que eu conheci quando ela veio aqui num show na Concha Acústica do Taquaral. Não lembro mais que ano que foi, porque a minha memória está bem seletiva ultimamente, viu? Mas foi num desses aniversários de Campinas que teve shows maravilhosos. Eu queria dizer, foi 2022, faz tudo isso já, benza Deus. A Iracema, acho que a Iracema Fernandes Galuti, ou Galuti Fernandes, ela trabalhou comigo, ela é bem legal, demos muitas risadas juntos, mas aí aparece aqui Iracema de Galo no WhatsApp. O que será que é Iracema de Galo? Será que ela está romantizando, afrancesando o nome dela do WhatsApp? Iracema de Galo. Bom dia, Iracema de Galo. Tudo bem com você? Um beijão, viu? A Vera... Vera Salustiano. Vera Salustiano. Ai, Vera, não esperava por essa, viu? No entanto, eu concordo com você. Também está aqui o Antônio Rosseto, que já está tirando sarro do Marcos Cavalcante. Olha, nesse caso até eu tiraria sarro, porque o Corinthians, com o Memphis, que custou zilhões e zilhões de dólares, errou o pênalti, né? Por que será que ele errou, meu Deus? Mas não tinha aquela novela Os Ricos Também Choram? Então, o Memphis é rico e chorou ontem, porque ele errou, né? Fazer o quê? É o que acontece, é isso. O Fabrício Maia, o André Lima e a Andréia Holanda ouvindo. Olha, a Andréia Holanda, será que ela é parente do Ivo Holanda? A Eliana de Jundiaí disse assim para mim: Paulo, o resto é assim, vós procrastinais e eles procrastinam, é verdade. Ela diz que eu sou maravilhoso, uma companhia divertidíssima para a pausa, para o cafezinho. Deus te abençoe, viu, Eliana? Abençoe, como eu digo aqui pro pessoal. Ana Lúcia Pires Marques também ouvindo. Marina Amanda. Edna Nicolette se derreteu toda lá com o Charles Aznavour. A Débora Figueiredo, a Tia Patti, a Niveide Bôscolo, o Gilson Luquini, a Wanda, o Arnaldo Xavier também, a Cleide, o Mosca. Obrigado, Mosca. Tudo bem, viu? O Sérgio também aqui, a Cleide, o Mosca. Obrigado, Mosca. Tudo bem, viu? O Sérgio também aqui, que pautou o programa ontem.

0: 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É, encerrando aqui com Tony Ronald, Help, ou Get Me Some Help, no Bom Dia Campinas desta quinta-feira, encerrando agora com essa belíssima canção. É, vamos dar sequência aqui para entregar o programa para o Marcos Cavalcante. 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Bom dia, Marcos Cavalcante.
1: Bom dia. Essa música do Tony Ronald, ela foi depois feita uma versão nacional, é isso, né? Com os singles, é isso?
0: É, eu não estou ouvindo Vossa Mercê.
1: Você não está me ouvindo?
0: Pode não ver, estou ouvindo você.
1: Vamos ver, eu vou aumentar aqui.
0: Aumenta aqui, já aumentei aqui.
1: Vamos lá, vai. Tenta novamente, hein? Nada?
0: Agora, você bateu aí no microfone?
1: Bati, ó.
0: Agora ouvi.
1: Você tá me ouvindo aí,
0: Paulinho? Tô ouvindo, tô. Houston, you have
1: Houston,
0: a problem?
1: Vocês estão me ouvindo?
0: É.
1: É isso aí, ó. Tony Help é Tony Ronald, né? Com a música Help. É uma versão. Depois teve uma versão na Jovem Guarda com os Fevers, vem me ajudar. Você lembrou, é bem legal, né?
0: Muito legal, foi uma grande surpresa, é verdade.
1: Pra fechar com chave de ouro aí.
0: Já tem gente aqui querendo tirar sarro de você, viu?
1: É?
0: É, porque desculpa, o Memphis.
1: O Memphis
0: errou o pênalti. Ele
1: tava de Roberto Baggio ontem, né?
0: Foi,
1: eu, no finalzinho do jogo lá, rapaz do céu.
0: Eu tô achando que o Memphis achou que ele tava batendo um pênalti para a seleção brasileira e errou.
1: Não dá para entender, né?
0: Não.
1: Mas enfim.
0: Eu,
1: a todos meus amigos aí, corintianos e corintianas de Campinas Região, a minha solidariedade, né? Hoje o dia vai ser difícil para nós, né?
0: Alguns jogos ontem, como diria aquelas músicas, estavam com as águas turbulentas, né?
1: Águas turbulentas.
0: É. E o Palmeiras, o Abel, foi expulso para variar, né?
1: É, o Palmeiras deu sorte. Ontem, né, nos pênaltis lá, o Carlos Miguel salvou.
0: Ah.
1: O Palmeiras, que, né, tá na semifinal, assim, hoje deve confirmar o Flamengo e os dois devem continuar disputando aí.
0: E você sabe o que eu vi?
1: Aí.
0: Eu vi de soslaio, sabe o que eu vi?
1: É.
0: Que quem defendeu o pênalti ontem foi o Muslera, né?
1: Ele tava no gol ontem.
0: No gol ontem.
1: Era o Muslera.
0: E o disco Muslera que acabou com a seleção do Uruguai. Acho que nem foram pra Copa, ou foram e voltaram cedo, né?
1: Mas pra você ter uma noção, acho que ele não fez uma defesa no jogo, né? Inclusive na hora do pênalti.

0: pênalti, o Memphis, ele chutou a bola lá na arquibancada, então acho que ele nem chegou a tocar na bola ontem. Né?
1: Ah, tem a teoria da conspiração aqui, estão falando que ele foi pago para errar.
0: Foi pago para errar?
1: Será que era o negócio das bets?
0: Será que ele ganhou 50 milhões ontem numa bet?
1: Ah, eu não boto minha mão no fogo por ninguém, viu?
0: Mas depois que surgiram as bets, coisas estranhas estão acontecendo.
1: Muito bem, Marcos Cavalcante, não vamos entrar em pormenores, porque nós não temos um escritório de advogado para nos defender.
0: Não, depois nós vamos ter problema.
1: Exatamente. Um grande abraço a todos, pessoal, e eu volto amanhã, quando já será sexta-feira, 18 de setembro. Fiquem agora com ele, Marcos Cavalcante, que vai animar a sua manhã e até 1 hora da tarde. Tchau, tchau.

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5: O vereador Rodrigo Farmadic protocolou na Câmara Municipal de Campinas uma moção de apelo ao Tarcísio Gomes de Freitas, que é governador do estado de São Paulo, para que sejam realizados estudos visando a possibilidade dos professores e demais profissionais da educação da rede estadual realizar suas refeições nas unidades escolares mediante critérios e regulamentação próprios, sem prejuízo da alimentação destinada aos alunos. A moção segue para providências. Com trabalhos técnicos de Maurício Vicenzi, Isabela Santos, para o Minuto Câmara.
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6: Olá, muito bom dia, boa quinta-feira, 17 de setembro de 2026. Está no ar mais uma edição da sua Manhã Educativa. Eu sou o Marcos Cavalcante, seu amigo das boas lembranças, e sigo com vocês até uma da tarde, sempre trazendo curiosidades, informações, boa música. Sejam todos muito bem-vindos. É, hoje é a quinta-feira, né? Tá diferente, tá gostosa, né? Céu azul, poucas nuvens em Campinas. Em Campinas, nesse momento, a temperatura aí tá nos 14 graus. Tá aquele friozinho gostoso, mas a temperatura deve subir, chegando aí na máxima hoje os 25 graus, hein? É, e vem com a gente, continue mandando seu recadinho, participando aí da programação pelo nosso WhatsApp, tá liberado. Você conversa comigo pelo 19-994-780062, tá bom? Nós falamos da Avenida Andrade Neves, 2158. É, estamos pertinho aqui do Balão do Castelo, sempre convidando você também a curtir nossas redes sociais, Facebook e Instagram, Rádio Educativa FM Campinas, e assim você nos acompanha aonde estiver, tá bom? Desejo a todos vocês uma manhã abençoada, produtiva e muito feliz.

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1: É, nossa Rádio Educativa FM 101,9, sempre conectando você com boa música. Ouvimos aí por último o Sound Passenger, Let Here Go. Antes, a Average White Band com Let's Go Round Again. Ouvimos também o som do Simple Minds, Don't You Forget About Me. E Alex Warren com Ordinary. E a sua manhã educativa sempre trazendo boa música para você. Quem está na sintonia com a gente aqui é a Maria Barbosa de Itu, o Reginaldo Paiva, o Rogério, o Wilson Borges. É, também mandar um abração, alô aqui para o Dino Palma. Também com a gente o Flavinho, a Solange Bueno de Paulínia, o querido Antônio Rosseto. Mandar um bom dia para a Wanda, a Maria Júlia e também aqui o Júlio César e a Carmita aí chegando também. Hoje um pouquinho mais cedo, caiu da cama. Seja bem-vindo, hein? É, que bom ter a companhia de todos vocês nesta manhã muito agradável. Aliás, Campinas começou essa quinta-feira, temperatura ali por volta dos 17 graus. Nesse momento, 19 graus, céu parcialmente ensolarado. Ao longo do dia, os termômetros devem subir e a máxima pode chegar aos 25 graus. Né? Então, é um dia mais quente, porém, há possibilidade de algumas pancadas de chuva ao longo do dia. Então, vale a pena sair preparado para uma mudança rápida aí nas condições do tempo. Né? No estado, a previsão é de temperaturas mais elevadas em relação aos últimos dias, com predomínio de sol ou céu parcialmente nublado em boa parte das regiões. Para Campinas, a tendência é de um dia mais agradável pela manhã e um pouco mais instável no decorrer da tarde, tá bom? As informações aí são do CEPAGRE, da Unicamp, para você aqui na sua manhã educativa, que segue agora trazendo o som da banda Blitz. 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
1: 80% das mulheres no Brasil afirmam já ter sofrido pelo menos um tipo de violência e 98% recorrem a estratégias para reduzir risco de sofrer violência no dia a dia. A sensação de insegurança que atinge as mulheres faz com que elas mudem comportamentos e limitam suas escolhas em relação a lazer, mobilidade, trabalho e estudo. Os resultados estão na pesquisa de opinião Segurança das Mulheres, Percepção da Sociedade Brasileira sobre Violência, realizada pelos institutos Patrícia Galvão e Locomotiva, com apoio da Uber. Para a pesquisa foram ouvidas 1.500 pessoas de 16 anos ou mais de todas as regiões do país entre os dias 22 e 30 de abril, por meio de entrevistas digitais de autopreenchimento. O medo da violência faz parte da vida cotidiana da maioria dos brasileiros, mas afeta as mulheres de maneira ainda mais intensa. De acordo com os dados, entre as entrevistadas, 94% afirmam se sentirem inseguras diante da violência no dia a dia, contra 84% dos homens. Nos deslocamentos pela cidade, 94% das mulheres e 90% dos homens dizem sentir medo da violência. Da redação da Rádio Educativa, Danilo Fernandes.
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1: Nove horas 36 minutos, você está na melhor Educativa FM. Você ouve agora Lady Gaga com Alejandro.

0: 9h45, ouvimos aí George Michael, I Want Your Sex, antes Alejandro com Lady Gaga e também Supertramp com The Logical Song. Manhã Educativa sempre conectando você com o melhor da música. E olha, os prefeitos da região metropolitana de Campinas aprovaram a criação do RMC Deep Tech Valley, um novo hub metropolitano voltado para inovação e desenvolvimento de empresas de tecnologia. A proposta foi aprovada durante reunião realizada no Campinas Innovation Week e prevê cooperação entre os municípios da região para ampliar a atração de empresas, investimentos e projetos ligados a áreas de alta tecnologia. Entre as medidas discutidas estão a adoção de leis municipais de inovação e o uso de ambientes regulatórios experimentais, conhecido como sandbox, para facilitar testes de novas soluções. A expectativa é que o projeto fortaleça ainda mais o papel da região de Campinas como um dos principais polos de ciência, tecnologia e inovação do país. 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

0: 10 horas, 2 minutos, Level 42, Listens in Love. Fechando essa primeira hora da sua manhã educativa, vamos para um rápido intervalo e voltamos já.
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12: A Prefeitura sancionou a lei de autoria do vereador Dr. Ianco, que institui no calendário oficial do município o Dia Mundial do Futebol Feminino, a ser comemorado anualmente em 26 de agosto. A data faz referência à primeira medalha conquistada pela seleção feminina do Brasil numa edição dos Jogos Olímpicos. De acordo com o autor, a lei pretende valorizar, promover e fortalecer a prática do futebol entre meninas e mulheres no município. Com trabalhos técnicos de Maurício Vicenzi, Isabela Santos para o Minuto Câmara.
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13: Dez horas e sete minutos, manhã educativa de volta. Eu sou Marcos Cavalcante, vou seguindo com você, sempre trazendo boa música, curiosidades, informações, tudo para você começar muito bem o seu dia. Excelente manhã para você que nos acompanha. Nosso WhatsApp continua liberado, 19 994780062. E agora a gente começa essa próxima hora com o clássico do The Verve, Bittersweet Symphony, lançado em 1997. Essa música fez muito sucesso. E a gente ouve agora na nossa programação. Aproveita aí.

0: 10h20, você está na Melhor Educativa FM 101,9. Você ouviu o som dos Pet Shop Boys, Western Girls. Antes ouvimos o Ira, Envelheço na Cidade. E abrindo o bloco aí, o The Verve com Bittersweet Symphony. E a gente segue agora com um recadinho importante. Quem costuma ir passear com cães de grande porte em Campinas deve ficar atento a uma mudança, né, importante. Então, a cidade sancionou uma nova lei que torna obrigatório o uso de focinheira para determinadas raças e situações. A medida ela busca aumentar a segurança em espaços públicos e deve afetar principalmente tutores de cães considerados de maior porte ou potencial ofensivo. A recomendação é que os responsáveis pelos animais consultem quais raças e condições estão abrangidas pela nova regra, para evitar problemas durante passeios em ruas, praças e parques. Além da focinheira, continuam valendo também a responsabilidade da condução segura e controle do animal em locais de circulação pública. Agora 10h21.
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0: E seguimos agora ao som do Labouche, Fall in Love.
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1: O índice de atividade econômica do Banco Central, indicador usado para acompanhar a evolução da economia brasileira, recuou 0,2% em julho na comparação com junho. Na comparação com julho do ano passado, o indicador apresentou crescimento de 1,1%. A queda observada em julho foi o segundo resultado negativo consecutivo, após o recuo de 0,6% registrado no mês anterior. De acordo com o Banco Central, o desempenho foi influenciado principalmente pela agropecuária, que caiu 1,2% no mês. A indústria recuou 0,4%, enquanto o setor de serviços ficou estável, sem variação. Os impostos sobre produtos tiveram retração de 0,2%. Excluindo a agropecuária, o IBCBR registrou queda de 0,1%. Já na comparação anual com julho de 2025, o indicador apresentou avanço de 1,1%. Nesse tipo de comparação, o resultado mostra que a atividade econômica ficou acima do nível registrado no mesmo mês do ano passado. Entre os setores, a agropecuária teve crescimento de 3,7% em um ano. Os serviços avançaram 1,3%, a indústria cresceu 0,5% e os impostos aumentaram 0,7%. Sem a agropecuária, o IBCBR registrou alta de 1%. Da redação da Rádio Educativa, Danilo Fernandes.
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17: E que bom ter a sua companhia. Amanhã Educativa agora segue ao som do John Farhan. You Are The Voice.

0: Excelente manhã para você que está curtindo a programação da Educativa FM 101,9. Aí o som do Rod Stewart, Some Guys Have All The Luck. Antes, Engenheiros do Havaí com a música Até o Fim. E ouvimos também John Farhan com You Are The Voice. Olha, quero mandar um alô aqui para o Edelson Mosca, o Ronilson Santos, a Maria Júlia. Também com a gente aqui nesta manhã, a Enveide de Mogi Guaçu, a Nancy Chelequim, a Esmeralda dos Santos. A todos vocês, obrigado pela participação, pela sintonia aqui na nossa programação. Olha, agora um recadinho importante. O Hospital de Clínicas da Unicamp alcançou uma marca histórica na área da saúde. São 10 mil transplantes de órgãos e tecidos realizados desde 1984. O procedimento de 10 mil foi um transplante de rim, feito em um paciente de 67 anos que estava em diálise desde 2023. Ela será homenageada nesta quinta-feira, dia 17, durante uma programação especial do Setembro Verde, que é a campanha de conscientização e incentivo à doação de órgãos. Ao longo desses 42 anos, os transplantes mais realizados pela Unicamp foram os de rim, né, com 3.704 procedimentos, seguido por 3.323 transplantes de córnea, 1.822 de medula óssea, além de 1.242 de fígado e 113 de coração. E tem um detalhe histórico. O primeiro transplante realizado por uma equipe da Unicamp também foi de rim, em 1984, ainda na Santa Casa de Misericórdia de Campinas. O maior número de transplantes em um único dia, em um único ano, foi registrado em 2017, quando o HC realizou 485 procedimentos. Você viu como é importante fazer a doação de órgãos? Pense nisso, reflita. Você pode estar salvando vidas também, né? Agora, 10 horas 49 minutos.
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0: E agora na sua rádio tem o som da Whitney Houston. I'm your baby tonight. Mais um grande sucesso para você. Sobe o som e aproveite.

11 horas e 2 minutos, ouvimos aí o som do Simply Red com Fairground, antes Sia com Shep Trills e Whitney Houston, I'm Your Baby Tonight. E após essa sequência, a gente vai para um rápido intervalo, voltamos já com mais músicas para você aqui na Educativa.

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6: Daqui a pouco, tem mais música para você.
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1: Ótima tarde para você, meio-dia e 26, começando mais uma edição do Menu Musical. Eu sou Marcos Cavalcante e faço companhia para você até a 1 da tarde, sempre com boa música e aqueles sucessos que marcaram época, reinterpretações incríveis, tudo para tornar o seu início de tarde, o seu horário de almoço ainda mais agradável. E começamos a nossa tarde de hoje com o som do 10,000 Maniacs e Michael Stipe cantando To Sir With Love.

Aí, mais um presente para você aqui no Menu Musical. Você ouviu o mestre do folk rock britânico, Alan Stewart, com o clássico de 1980, Midnight Rocks. E você sabia que essa música ela foi inspirada nas noites em que Alan Stewart caminhava pelas praias da Espanha, observando como as pedras brilhavam sob a luz da lua? Uma poesia pura para você, em forma de melodia. Olha, falando em poesia que toma a alma e faz o coração bater mais forte, vamos atravessar o Atlântico agora, né? Chegando o nosso próximo artista que traduz o Amanhecer do Amor. Prepare seu coração, está chegando aí, né, Djavan, com a trilha da música, a música, o clássico, o hino nacional, a música Si. Mais um grande sucesso para você aqui no Menu Musical. Aproveite.

Meio-dia 54, Elton John. Antes ouvimos James Blunt e também Ahá. Só musicão para você aqui no Menu Musical. Ótima tarde para você. Na sua companhia agora tem Guilherme Arantes, Ecstasy.

0: E assim vamos fechando o menu musical desta quinta-feira, Diana Krall, The Look of Love. Antes, o Guilherme Arantes passou por aqui também, e Elton John, fechando essa tarde gostosa e agradável. Eu vou ficando por aqui, agradecendo demais a sua companhia, a sua sintonia, e deixo você, amigos aí, né, bem acompanhados com o Jota Silva, já está aqui ao meu lado e estará com vocês até às 17 horas.
1: Boa tarde, como é que tá, Marcão? Tudo bem? Tranquilo?
0: Graças a Deus, e com você?
1: Graças a Deus, só na paz.
0: É isso aí, mais um dia.
1: Parece que está querendo mudar de novo, né?
0: É, parece que vai vir chuva, um pouquinho de chuva agora no período da tarde.
1: Mas tá bom, né? Tá bom também, né?
0: Tá bom, né?
1: Tá ruim, mas tá bom, um dos outros.
0: O que me estranha mais é esse frio, né? Esse
1: tá geladinho, rapaz.
0: Esse friozinho tá estranho, mas a chuva mas é bem-vinda.
1: Tá, graças a Deus,
0: assim
1: tá ótimo.
0: Assim como o amigo é bem-vindo. Boa tarde pra você,
1: e pra você, Joaquim. Um bom almoço e um bom segundo tempo.
0: Valeu e até amanhã, a partir das 9, aqui na nossa Manhã Educativa.

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9: A Câmara Municipal de Campinas aprovou a criação de uma comissão especial de estudos para debater a logística do transporte de cargas e mercadorias e a promoção do comércio exterior no município, a partir de um requerimento da vereadora Débora Palermo. Além da vereadora, integrarão a comissão os vereadores Wagner Romão e Mineiro do Espetinho. Entre os objetivos da comissão estão a análise das condições de circulação e transporte de cargas no município, a identificação de entraves logísticos e administrativos e o debate de medidas que possam contribuir para ampliar a competitividade de Campinas no comércio exterior. Com trabalhos técnicos de Maurício Vicenzi, Isabela Santos para o Minuto Câmara.
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Alô Campinas, boa tarde, estamos chegando com Tarde Educativa. Eu sou o Jota Silva e com a direção do Marcos Lodi, vamos juntos até às 17, com muita música e muita informação para você. Estamos transmitindo aqui dos Altos do Castelo, na Andrade Neves, 2158. O nosso WhatsApp à sua disposição, 994-994-780062. Boa tarde.

0: Agora 13 horas e 22 minutos, é bom saber que você está comigo aqui na Educativa. 994780062 é o WhatsApp da Educativa para você contar para a gente de onde é que você nos ouve, de onde é que você nos acompanha. O Barbosa está ouvindo a gente lá em Itu, é isso aí. Maria Barbosa também, um abraço. A Mari, o Sebastião Brás, Vera Herculino... Todos curtindo aí a Educativa Campinas. O Arnaldo César, não é o juiz não, mas é o Arnaldo César de Piracicaba. Maria Pirini, Ari Luna, Esmeralda, Nancy Chelequim, Silvia Chelequim, Ana Célia, Niveide Vado. Obrigado a todos vocês pela audiência. 13 horas 23 minutos. Boa tarde.
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1: Feito Pipa, de Alan Debberton, é o filme escolhido para representar o Brasil na disputa por uma vaga no Oscar 2027 na categoria de melhor filme internacional. O anúncio foi feito ontem pela Academia Brasileira de Cinema. O longa conta a história de Gugu, um garoto de 12 anos apaixonado por futebol e criado pela avó, uma professora aposentada que oferece a ele uma vida livre, afetiva e criativa. A relação com o pai, Batista, é diferente, marcada por ausências, expectativas e sentimentos que não são colocados em palavras. O conflito ganha força quando o Gugu precisa enfrentar a possibilidade de passar a morar com o pai. Feito Pipa estava entre os 15 longa-metragens inscritos e habilitados para a seleção. O longa, que foi premiado no 76º Festival Internacional de Cinema de Berlim, traz Lázaro Ramos, Yuri Gomes, Teca Pereira e outras estrelas no elenco. Da redação da Rádio Educativa, Danilo Fernandes.
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Educativa sempre conectada com Campinas, 994780062, é o WhatsApp aqui da 101,9, para você contar para a gente de onde é que você nos ouve, de onde é que você nos acompanha, 994780062, o WhatsApp da Educativa.

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15: O vereador Rodrigo Farmadic protocolou na Câmara Municipal de Campinas uma moção de apelo ao Tarcísio Gomes de Freitas, que é governador do estado de São Paulo, para que sejam realizados estudos visando a possibilidade dos professores e demais profissionais da educação da rede estadual realizar suas refeições nas unidades escolares mediante critérios e regulamentação próprios, sem prejuízo da alimentação destinada aos alunos. A moção segue para providências. Com trabalhos técnicos de Maurício Vicenzi, Isabela Santos, para o Minuto Câmara.
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16: 14 horas mais 7 minutos, você está na Educativa, fazendo a diferença no seu dia a dia. O nosso WhatsApp para você contar para a gente de onde você nos ouve, de onde você nos acompanha, é o 994780062. Lourdes Ferigato, lá em Várzea Paulista. Boa tarde, Várzea Paulista. Boa tarde, Lourdes Ferigato. Obrigado aí pela audiência. A Maria Pierini também está ouvindo a

0: gente. Obrigado aí pela audiência, tá bom? Quem mais? O Celso Furtado também acompanha a gente. Vera Herculino de Valinhos. Boa tarde, Vera. A Mari, como é que tá, Mari? Tudo bem? Mais uma vez o Barbosa lá em Itu tá ouvindo a gente também. Neuza Maria Bernardi, Chácara do Vovô. Oi, Neuza, obrigado aí pela audiência, sempre curtindo a programação. O Sebastião Braz, o Rosseto, a Carmita, Niveide, Vado, todos curtindo a Educativa, sempre conectada com Campinas.
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1: Agora 2h22 na Educativa.

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1: A Anvisa, Agência Nacional de Vigilância Sanitária, proibiu a importação, o armazenamento, a distribuição, a comercialização, a propaganda e o uso do medicamento T36, da classe dos agonistas do receptor GLP-1, conhecidos como canetas emagrecedoras. A agência informou que o medicamento não possui registro sanitário e não teve segurança e eficácia avaliadas no Brasil. No último dia 8, a Anvisa proibiu a comercialização dessas canetas por meio do site www.golfarma.shop. O site anunciava medicamentos sem registro no Brasil à base de tirzepatida ou que alegavam ter como princípio ativo a retatrutida, substância ainda sem registro em nenhum país do mundo. Alguns dos produtos anunciados, como TG 15mg, Tirzec 15mg e Lipoles MD 15mg, já possuíam proibição expressa de ingresso no Brasil. Além de proibir a comercialização, distribuição, importação e propaganda e uso dos produtos anunciados pelo site, a Anvisa determinou que eles sejam apreendidos. Da redação da Rádio Educativa, Danilo Fernandes.
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3: 2 horas 32 minutos na Educativa. Boa tarde.

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2: Agora 2h49 na Educativa.

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2: A Prefeitura sancionou a lei, de autoria da vereadora Débora Palermo, que institui no calendário oficial de eventos do município o Dia Mundial de Conscientização sobre a Síndrome de Apert. A síndrome de Apert é uma condição genética rara que provoca alterações craniofaciais e nas extremidades, exigindo acompanhamento multidisciplinar ao longo da vida. A lei, de acordo com a vereadora, servirá como sensibilização da sociedade sobre essa síndrome, que é um desafio para as pessoas com a doença. Com trabalhos técnicos de Maurício Vicenzi, Isabela Santos, para o Minuto Câmara.
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3: 3 horas, 10 minutos na Educativa. Boa tarde.

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1: Duas substâncias psicoativas foram identificadas pela primeira vez no mundo em amostras de saliva de frequentadores de festas no estado de São Paulo. A descoberta foi feita pelo CIATOX, Centro de Informações Toxicológicas da Unicamp, e integra o mais recente alerta emitido pelo Sistema de Alerta Rápido sobre Drogas do Governo Federal. As substâncias encontradas são a desclorocetamina, DCK, e a 2-fluorodesclorecetamina, 2-FDCK, ambas análogas da cetamina, um anestésico de uso humano e veterinário de uso proibido. Segundo o alerta, além do ineditismo da identificação em fluido oral, os pesquisadores observaram que parte dos usuários não sabia que havia consumido esses compostos. As substâncias foram identificadas em 4 amostras analisadas. Em 2 dos casos, participantes informaram ter usado apenas bala ou MD, nomes populares frequentemente associados ao MDMA. Os exames, porém, mostraram a presença de cetamina e de seus análogos nas amostras coletadas. Isso indica que os compostos já estavam presentes no material consumido, possivelmente em misturas ou adulterações comercializadas no mercado ilícito. Da redação da Rádio Educativa, Danilo Fernandes.
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3: Agora 15 horas e 30 minutos. Boa tarde, Educativa.

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13: A Prefeitura de Campinas sancionou a lei de autoria do vereador Mineiro do Espetinho, que institui no calendário oficial do município o Dia Mundial do Coroinha, Acólito e Cerimoniário, a ser comemorado anualmente em 15 de agosto. A data, de acordo com o projeto, faz referência a São Tarcísio, santo padroeiro dos coroinhas, acólitos e cerimoniários, e tem como objetivo valorizar o trabalho de fé, dedicação e serviço voluntário realizado por crianças, adolescentes, jovens e adultos no altar das igrejas católicas. Segundo o texto sancionado, a celebração poderá contar com reuniões, palestras, seminários e atividades formativas promovidas pelas próprias instituições religiosas, sem custos para o erário público. Com trabalhos técnicos de Maurício Vicenzi, Isabela Santos para o Minuto Câmara.
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1: Agora são 16 horas mais 10 minutos aqui na Educativa, sempre conectada com Campinas. O Marcão Serralheiro está com a gente, Eliana Chelequim também, Iraci de Oliveira, Wanda lá no, na Padre Anchieta, o Sebastião Rossi lá em Hortolândia e a Lourdes Ferigato também está ouvindo a gente em Várzea Paulista. E o Sebastião Brás, lá em Hortolândia. Obrigado a vocês aí pela audiência. São 4 horas mais 10 minutos. Boa tarde.
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0: Isso, isso, é só o fim.
1: Quatro horas, 22 minutos, fazendo a diferença no seu dia a dia, Educativa Campinas. Um abraço lá para os amigos do Recanto Vô Antônio, a Carmita, todos lá do Recanto Vô Antônio, que ouvem a programação da Educativa Campinas. O Dino Palma está ouvindo a gente na Vila Nova, o Mário, também o Valdir e a Isabel, da banca de jornais lá do Valdir. Um abraço para vocês aí, obrigado. O Emílio também, da Vila Nova, né? Obrigado para vocês aí. O Ronilson, pessoal da Roda Mix, aí no Guanabara. O Júlio César Bueno, a Daiane, toda a família. Obrigado a vocês aí pela audiência, tá? 4h23 na Educativa.
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1: O Grupo Campineiro Os Geraldos apresenta hoje à noite no Teatro Luiz Otávio Burnier, do Centro de Convivência Cultural, a peça infantil Parará, um reino pela música. O espetáculo conta com um elenco de 12 atores que executam ao vivo uma trilha sonora baseada principalmente em ritmos brasileiros, como samba, maracatu e baião. A peça conta a história de uma pequena princesa que não gosta de música e a proíbe em seu reino mergulhando em tristeza. Arrependida, ela busca ajuda na Vila Encantada de Parará, onde redescobre a música por meio de notas musicais inspiradas nos pássaros brasileiros. Parará, um reino pela música, tem sessão hoje às 8 da noite no Centro de Convivência Cultural. Os ingressos são gratuitos e podem ser retirados na bilheteria uma hora antes de cada sessão. O Centro de Convivência fica na Praça Imprensa Fluminense, no Cambuí. Esse e outros eventos culturais você pode conferir no site campinas.sp.gov.br/eventos. Da redação da Rádio Educativa, Danilo Fernandes.
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3: Agora 4 horas e 33 minutos. Boa tarde.

Educativa sempre conectada com Campinas, o Zé do Carmo ouvindo a gente, o Gilson Lucchini e também o Fábio. Boa tarde.

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1: Agora 16h58, no finalzinho do meu horário, um abraço lá pro Grego, cabeleireiro, tá ouvindo a gente, obrigado pela audiência. Amanhã tem mais 13 horas e estarei de volta.

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4: A Câmara Municipal de Campinas aprovou a criação de uma comissão especial de estudos para... debater a logística do transporte de

0: logísticos e administrativos e o debate de medidas que possam contribuir para ampliar a competitividade de Campinas no comércio exterior. Com trabalhos técnicos de Maurício Vicenzi, Isabela Santos para o Minuto Câmara.
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5: A Escola do Legislativo de Campinas, em parceria com a Coordenadoria de Desempenho e Desenvolvimento da Casa, vai realizar uma roda de conversa sobre saúde mental no trabalho, cuidar de si e das relações pessoais. O encontro, que vai acontecer no dia 29 de setembro, 1h30 da tarde, faz parte das ações do Setembro Amarelo, campanha nacional de conscientização sobre a importância da saúde mental e da valorização da vida. As atividades serão ministradas por Heloísa Aparecida de Souza, que é professora e supervisora de estágio do curso de Psicologia da PUC Campinas. A participação é aberta ao público, com trabalhos técnicos de Maurício Vicenzi, Isabela Santos, para o Minuto Câmara.
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1: A transmissão dos eventos ao vivo da Câmara Municipal de Campinas na TV Câmara será interrompida durante o horário eleitoral gratuito, de acordo com as determinações da Justiça Eleitoral, mas a exibição permanece contínua no canal da TV Câmara no YouTube. A propaganda eleitoral gratuita para as eleições de 2026 será exibida de segunda a sábado até o dia 1º de outubro, 3 dias antes do primeiro turno. Serão 2 blocos de 25 minutos, um das 13 às 13h25 e o outro das 20h30 às 20h55, totalizando 50 minutos diários. Durante esse período, as transmissões ao vivo das atividades da casa, como reuniões ordinárias, extraordinárias, reuniões de comissões, reuniões solenes, entre outros, serão automaticamente interrompidas para a exibição da propaganda gratuita. Já no canal do YouTube da TV Câmara Campinas, a transmissão dos eventos será contínua. A emissora ainda exibirá inserções de 30 segundos dos partidos e coligações distribuídas ao longo da programação, com trabalhos técnicos de Maurício Vicenzi, Isabela Santos para o Minuto Câmara.
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1: Em Brasília, 19 horas.
0: Está no ar a Voz do Brasil. As notícias do governo federal que movimentaram o país no dia de hoje.
2: Olá, boa noite.
1: Boa noite para você que nos acompanha em todo o país.
2: Quinta-feira, 17 de setembro de 2026.
1: Vamos aos destaques do dia.
2: Ação contra o comércio de celulares irregulares.
1: Operação Última Chamada tem como alvo cerca de 200 estabelecimentos comerciais em 15 estados. Luana Karen.
3: 50 inquéritos policiais foram instaurados. Também foram realizadas prisões em flagrante. E 635 aparelhos celulares foram recuperados.
2: Semana Nacional de Trânsito traz como tema Desacelere, seu bem maior é a vida.
1: E especialistas discutem como a ciência pode atuar a serviço da vida nas ruas brasileiras. Cleide Lopes.
4: O objetivo é transformar conhecimento científico em prevenção.
2: ECA Digital completa um ano.
1: Estatuto trouxe novas regras para que as plataformas digitais garantam a proteção de crianças e adolescentes na internet.
2: Os principais avanços são destacados em entrevistas por IAG Miola, diretor da Agência Nacional de Proteção de Dados.
5: Uma mensagem central dessa legislação para as plataformas digitais, que a partir de agora elas têm o dever de atuar preventivamente para evitar que danos e riscos para crianças e adolescentes sejam consumados.
1: Hoje na apresentação da Voz do Brasil, eu, Mariana Jungmann e Nazi Brum.
2: E acompanhe a gente ao vivo, acesse radiogov.abc.com.br ou o canal Gov na sua TV aberta.
1: Uma operação em 15 estados para desarticular o comércio de celulares roubados.
2: Numa primeira fase, foram enviadas notificações a pessoas que compraram aparelhos com notificação de roubo no programa Celular Seguro.
1: Com base nessas informações, foi montada a Operação Última Chamada, com foco nos comerciantes que estavam vendendo esses aparelhos.
3: Pelo menos 200 estabelecimentos comerciais localizados em 15 estados foram alvo da segunda fase da Operação Última Chamada, voltada ao enfrentamento de irregularidades relacionadas à venda de aparelhos celulares. O ministro da Justiça e Segurança Pública, Wellington César Lima e Silva, destacou que a operação pretende quebrar a cadeia que envolve o roubo e o furto de celulares.
6: A única forma de combatermos o crime organizado, bem como outras modalidades de criminalidade comum, é exatamente através dessa atuação integrada de todos os órgãos.
3: Como resultado da ação desta quinta-feira, 50 inquéritos policiais foram instaurados. Também foram realizadas prisões em flagrante e 635 aparelhos celulares foram recuperados. Cerca de 280 policiais participaram diretamente da operação nos 15 estados. O secretário nacional da Receita Federal, Robson Barreirinhas, alertou que os consumidores devem consultar o e-mail do aparelho sempre que for comprar um aparelho celular por meio do site ou do aplicativo Celular Seguro. O e-mail é o número de identificação único e global, que funciona como o CPF de um telefone celular. Segundo Barreirinhas, essa consulta deve ser efetuada mesmo no caso da compra de celulares novos.
6: Esse cuidado tem que ser feito também na aquisição de celulares novos em lojas não tão conhecidas, porque em uma das ações aqui nós encontramos caixas de celular novo, caixa vazia. Para que serve isso? Muitas vezes para esquentar o celular roubado. Às vezes, mesmo com aparência de novo, é importante que o cidadão, quando não seja de uma loja conhecida, dê esquentar o celular roubado. Às vezes, mesmo com aparência de novo, é importante que o cidadão, quando não seja de uma loja conhecida, verifique o e-mail para ver se aquilo lá não é produto de

0: Forças Integradas de Combate ao Crime Organizado, as FICOS, divulgaram os resultados da Operação Força Integrada 4, de combate ao tráfico de drogas e de armas, à lavagem de dinheiro e a organizações criminosas violentas.
1: Foram cumpridos em 20 estados 173 mandados de busca e apreensão, além de 137 prisões.
0: Também foram apreendidos 18 veículos avaliados em R$1,5 milhão, além de 7 armas de fogo, 49 munições, 11 quilos de cocaína e 90 quilos de maconha. Os bens bloqueados somam R$510 milhões.
1: As FICOS estão presentes em todo o país, com 41 unidades que promovem o compartilhamento de informações de inteligência e atuação integrada.
0: Uma oportunidade para empresas privadas ou públicas que estão com pendências na Receita Federal.
1: Até o dia 10 de novembro, elas poderão ajustar os pagamentos de PIS, PASEP e COFINS sem a incidência de juros de ofício.
2: A regularização é destinada a empresas privadas, órgãos públicos e entidades sem fins lucrativos, que pagam PIS, PASEP e COFINS. A iniciativa faz parte da ação de regularização de créditos da Receita Federal e busca o ajustamento espontâneo das obrigações tributárias. De acordo com a Receita, existem inconsistências que somam R$1,3 bilhão. Os avisos para regularização foram enviados pelos Correios e para a Caixa Postal do Contribuinte no portal ECAC, o Centro Virtual de Atendimento. Para fazer a regularização, não é preciso comparecer às unidades da Receita, nem enviar comprovação das retificações. O prazo para que esses contribuintes façam os pagamentos sem a incidência de juros de ofício vai até o dia 10 de novembro. Após essa data, a Receita Federal vai realizar novas verificações e os contribuintes que não efetuarem os pagamentos serão fiscalizados. Na última edição dessa ação, foram regularizados R$900 milhões. Thaísa Vitória para a Voz do Brasil.
0: Há um ano, o Brasil dava um passo importante para garantir os direitos das crianças e adolescentes. Era sancionado o ECA Digital.
1: Inspirado no Estatuto da Criança e do Adolescente de 1990, que foi um marco para a proteção dos pequenos, o ECA Digital trata das obrigações das plataformas com a segurança deles, também no ambiente virtual.
0: Mais cedo, eu conversei com o diretor da Agência Nacional de Proteção de Dados e a Gemiola sobre os avanços desse novo marco legal e as mudanças que estão sendo implementadas para uma navegação mais saudável nas mídias digitais. Acompanhe. Diretor, bem-vindo à Voz do Brasil para a gente falar desse marco que é a criação do ECA Digital, né? O que, que o senhor destaca como principais avanços trazidos por essa legislação ao longo desse período?
3: Tem uma mensagem central dessa legislação para as plataformas digitais, que é que a partir de agora elas têm um dever de atuar preventivamente para evitar que danos e riscos para crianças e adolescentes sejam consumados, para que eles aconteçam nas plataformas digitais. Então, é um dever de agir de maneira preventiva e proativa. As plataformas têm que, desde a concepção do produto que oferecem para crianças e adolescentes, durante toda a operação desse produto, tem que tomar conta, né, tem que tomar medidas para que esse produto seja muito seguro para crianças e adolescentes. Isso se concretiza em uma série de obrigações que essa legislação cria para as plataformas digitais no Brasil. Então, por exemplo, as plataformas com o ECA Digital passam a ter um dever de adotar medidas que evitem que crianças e adolescentes sejam expostas a conteúdos ou práticas que podem colocar em risco a sua integridade física, como práticas conhecidas de incentivo ao suicídio ou automutilação. Uma outra obrigação muito concreta que o ECA Digital traz é o dever das plataformas digitais de prevenirem que o uso da plataforma ou do serviço digital seja compulsivo, excessivo por crianças e adolescentes. Então há um dever aqui de mudar, né, incentivos que as plataformas às vezes fazem para um uso para as crianças e adolescentes ficarem conectadas excessivamente, né, de maneira, ou seja, são medidas para evitar o vício nas plataformas digitais. Um outro exemplo são obrigações das plataformas garantirem que crianças e adolescentes tenham contato apenas com conteúdos que sejam adequados à sua idade. E para mencionar um último exemplo aqui de uma obrigação das plataformas digitais criadas pelo ECA Digital, está a obrigação de que as plataformas ofereçam mecanismos de supervisão parental. O que significa isso? Ferramentas para que os pais, as mães, os responsáveis por crianças e adolescentes consigam

0: acompanhar o uso das redes sociais e das plataformas em geral por crianças e adolescentes e fazer escolhas para que esse uso seja o mais seguro para essa criança e para esse adolescente. Então, por exemplo, limitar, né, ferramentas que permitam ao pai ou à mãe limitar o contato da criança ou do adolescente com estranhos, ferramentas que permitam limitar o tempo de uso e assim por diante.
1: Grande parte dessas obrigações está ancorada na questão da aferição da idade, né? Para que essas políticas sejam implementadas, é preciso fazer a aferição da idade. E está correndo o prazo para as plataformas se adequarem a isso. O que elas precisam fazer até o início do ano que vem?
0: Para cumprir uma obrigação que eu mencionei aqui, de garantir que crianças e adolescentes tenham contatos com conteúdos que são adequados à sua idade, a plataforma precisa saber se o usuário é ou não uma criança ou um adolescente. Então precisa aferir a idade deste usuário. E o ECA Digital dá uma mensagem muito clara, principalmente para aqueles conteúdos, produtos e serviços que são considerados proibidos para crianças e adolescentes do ponto de vista da lei brasileira. Então, o álcool, o tabaco, as bets, né, os serviços de aposta, os conteúdos pornográficos, isso é considerado pela lei brasileira proibido para menores de 18 anos. Então, o que o ECA Digital, nesse caso, faz é proibir aquela autodeclaração. Então, o ECA Digital diz, ó, não funciona mais simplesmente ter aquela mensagenzinha de dizer eu tenho mais de 18 anos e poder acessar. Tem que ter um mecanismo que funcione de maneira adequada e efetiva. O que a NPD fez quando o ECA Digital entrou em vigor em março desse ano foi estabelecer um cronograma para que as plataformas consigam se adequar a essa obrigação, porque ela é uma obrigação também tecnicamente complexa, né? Então a NPD já em março desse ano publicou uma série de orientações para as empresas dizendo, ó, o que a gente espera desses mecanismos que vão ser adotados, que vocês devem adotar para aferir idade, é que eles tenham algumas características, que eles sejam confiáveis, como diz a lei brasileira. O que significa isso? Eles têm que ter acurácia, ou seja, eles têm que acertar a idade do usuário, né? Então eles têm que ter alguma confiabilidade de que eles vão analisar de maneira adequada qual é a idade daquele usuário. Outra característica que a NPD diz que é importante é eles têm que ter robustez. O que significa isso? Não pode ser fácil fraudar esse mecanismo, senão ele não vai ser efetivo. Então a gente viu alguns, né, sair na imprensa antes mesmo do ECA Digital entrar em vigor, exemplos de crianças ou adolescentes que simplesmente, por exemplo, no mecanismo de aferição de idade que faz o reconhecimento facial, pintam uma barba para se passar por uma pessoa adulta. Se o mecanismo de aferição de idade não consegue identificar que isso é uma fraude, esse é um mecanismo que ele não é confiável. E tem que ser mecanismo também, outra característica importante, que respeitem a privacidade, que protejam os dados dos usuários. Então a NPD começou orientando as plataformas sobre de que maneira elas devem adotar esses mecanismos. E o que a gente está fazendo desde março agora é detalhar esses requisitos técnicos para que as plataformas saibam exatamente o que é a NPD, que é o órgão regulador responsável por fiscalizar essa obrigação, espera das plataformas, e a NPD também já começou a fiscalizar. Então a gente já começou uma fiscalização, que a gente chama de monitoramento, que é para saber em que medida as empresas estão se adequando a essas obrigações. Quando o detalhamento técnico do que a NPD espera em relação a essa obrigação de aferição de idade estiver pronto, e a gente espera que isso aconteça nas próximas semanas, a NPD vai entrar numa nova fase, que é uma fase de fiscalização, aí eu diria a todo vapor. Que daí todo mundo sabe o que se espera, todas as plataformas sabem o que se espera dos mecanismos de aferição de idade, e aí a NPD vai começar a cobrar integralmente o cumprimento dessa obrigação. A gente já está monitorando, ou seja, já estamos acompanhando quem está adotando e estamos em diálogo com quem ainda não adotou e tem que adotar esse mecanismo de verificação de idade para entender como é que essas empresas estão planejando cumprir a lei, já que conforme o cronograma que a NPD divulgou, a partir de janeiro do ano que vem haverá uma cobrança muito intensa de que esses mecanismos estejam plenamente em funcionamento no nosso país.
1: E tem um outro prazo vencendo hoje também, que é o dos relatórios de transparência que eles têm que apresentar, né? Quais são as informações que têm que estar nesses relatórios?
0: Perfeito. Esses relatórios de transparência são algo também muito importante, uma obrigação nova que o ECA Digital trouxe para as plataformas. E é uma obrigação muito relevante, eu diria, porque é a maneira pela qual o ECA Digital obriga as empresas a prestarem contas de como é que elas estão atuando para cumprir todas essas obrigações do ECA Digital. E hoje, como você muito bem ressalta, é o prazo que a NPD determinou para as empresas fazerem a publicação, pela primeira vez no Brasil, desse relatório de transparência. Quem é que tem que publicar esse relatório de transparência de acordo com a lei? Todas as empresas ou plataformas que tenham pelo menos 1 milhão de usuários, que sejam crianças e adolescentes. E tem a obrigação de publicar um relatório de transparência nos seus próprios sites, em português, para que todos os usuários no Brasil consigam compreender, contendo informações como quais são os canais de denúncia disponíveis dentro dessa plataforma para receber denúncias e como é que essa plataforma processa eventuais denúncias, né, de violações que estejam acontecendo dentro da plataforma. Outra informação que precisa conter esse relatório de transparência. As empresas vão ter que mostrar dados sobre quantas denúncias recebem, como é que processam, né, essas denúncias, como é que moderam conteúdos, como é que fazem a moderação de contas, né, se decidem, por exemplo, bloquear determinados usuários por desrespeito às regras da plataforma ou às regras do ecodigital, como é que isso funciona. E um terceiro conjunto de informações também muito importante que deve constar nesse relatório de transparência diz respeito à avaliação de impacto das plataformas sobre os seus próprios serviços, ou seja, as plataformas vão ter que publicar ou publicizar quais são os principais riscos que identificam nos seus produtos e serviços para crianças e adolescentes. Então, é um conjunto de informações muito importante para que a sociedade brasileira como um todo consiga acompanhar de que maneira as plataformas estão se adequando e cumprindo essas obrigações criadas pelo ECA Digital no Brasil.
1: Muito bem, nós conversamos com o IAG Miola, diretor da Agência Nacional de Proteção de Dados. Muito obrigada, diretor, pela sua entrevista à Voz do Brasil.
0: Obrigado.
2: Empresas de transporte que pagarem abaixo do peso mínimo do frete agora correm o risco de serem punidas.
1: A Agência Nacional de Transportes Terrestres, a ANTT, vai suspender o registro das transportadoras que descumprirem de forma recorrente o valor do frete.
3: A Agência Nacional de Transportes Terrestres, a ANTT, iniciou os procedimentos para suspender cautelarmente empresas que descumprem de forma reiterada o piso mínimo do frete rodoviário. A suspensão do Registro Nacional de Transportadores Rodoviários de Cargas, o RNTRC, vai ser publicada no Diário Oficial da União e terá efeito 72 horas depois. O prazo pode variar de 5 a 30 dias para empresas que acumularem mais de 4 autuações em datas diferentes, no período de 6 meses, quando houver risco de continuidade das irregularidades. A fiscalização foi reforçada por novas regras que ampliaram o controle das operações de transporte. A repetição das infrações também pode levar ao cancelamento do RNTRC por até 2 anos e a multa de até R$1 milhão. As medidas não se aplicam ao transportador autônomo de cargas que atua exclusivamente como contratado. Claudimário Carvalho, para a Voz do Brasil.
1: A Semana Nacional de Trânsito começa amanhã, 18 de setembro.
2: O tema é Desacelere, seu bem maior é a vida.
1: Este ano foi feito um debate de como colocar a ciência a serviço da vida no trânsito.
2: O objetivo é traçar novas estratégias para diminuir os acidentes de trânsito no país.
4: Os acidentes de trânsito causam cerca de 1 milhão e 200 mil mortes por ano no mundo, segundo a Organização Mundial da Saúde. E o Brasil ocupa o segundo lugar no número de óbitos por esses sinistros. Durante a abertura da Semana Nacional de Trânsito, especialistas em trânsito e segurança viária nacionais e internacionais discutiram pela primeira vez como colocar a ciência a serviço da vida no trânsito. Os técnicos vão usar como ponto de partida dados do Centro Nacional de Estudos de Sinistros de Trânsito na investigação preventiva de acidentes graves. Criado em maio, o Sinest é inspirado no modelo do CENIPA, que investiga acidentes aeronáuticos. Para o ministro dos Transportes, Jorge Santoro, o objetivo é transformar conhecimento científico em prevenção.
5: O CENIPA é referência não só no Brasil, mas no mundo inteiro, e a gente foi beber dessa experiência para a gente poder avançar num novo ciclo de estudos em que a gente consiga produzir materiais fundamentais para a gente avaliar o que precisa ser feito para a gente poder ter uma agenda de correção. O trabalho nosso aqui é identificar as causas, buscar novos caminhos para resolver esses problemas e para a gente evitar novos acidentes.
4: A ideia é abrir um espaço de diálogo, cooperação e construção conjunta para aproximar experiências internacionais da realidade brasileira. Para o secretário nacional de trânsito, Adroaldo Catão, com o Centro Nacional de Estudos de Sinistros de Trânsito, Paulo, o Brasil inaugura um novo modelo de gestão de trânsito.
6: O debate tem que se dar sobre os dados e até que ponto aqueles dados podem ou não levar a iniciativas A, B, C e analisar as consequências, analisar os resultados. Isso é muito importante.
4: A Semana Nacional de Trânsito 2026 vai de 18 a 25 de setembro, período em que o país amplia a mobilização e a reflexão sobre a segurança viária e sobre a responsabilidade que cada um tem na construção de um trânsito mais seguro. O tema das ações de 2026 é Desacelere, seu bem maior é a vida. Reportagem Cleide Lopes.
1: Bom, como nós ouvimos aí na matéria da Cleide Lopes, o conhecimento científico pode contribuir em diversas áreas da nossa vida. É disso que a gente trata no quadro Ciência na Prática.
2: E hoje o assunto é sobre um inseto fundamental para o equilíbrio da natureza, a abelha.
1: Você sabia que existem milhares de espécies além daquela tradicional que produz mel e tem ferrão?
2: Uma pesquisa da Universidade de São Paulo se dedica a decifrar a evolução desse animal importante para a produção de frutos e reprodução de plantas.
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8: Muito além dos zumbidos nos jardins, as abelhas guardam uma diversidade surpreendente de espécies nativas.
9: Eu sou Eduardo Almeida, sou biólogo, professor do Departamento de Biologia da Universidade de São Paulo. A pesquisa que nós desenvolvemos se baseia principalmente no entendimento da diversidade de abelhas. A pesquisa, ela teve, né, para diferentes grupos de abelhas que nós pesquisamos, e eu vou dar uma ênfase, às abelhas como um todo e às abelhas sem ferrão. Eu acho que nos últimos 30, 40 anos, nós pudemos entender a evolução das abelhas de uma forma como não havia um precedente anteriormente. Mais recentemente, nós tivemos avanços muito importantes da genética e até mesmo de comparações entre genomas de grupos de abelhas. Isso abriu uma janela para a compreensão das diferenças e das similaridades, que foi muito importante para o entendimento da evolução dos seres vivos.
8: Ao cruzarem dados de DNA com a anatomia detalhada dos insetos, cientistas da USP mapearam como as abelhas se transformaram ao longo de milhões de anos, um conhecimento crucial para proteger espécies e garantir a polinização nas lavouras.
9: As abelhas são conhecidas da toda a população, mas normalmente não se entende a quantidade de espécies que existem, as diferenças entre elas. Então foram duas pesquisas similares, né, que buscaram então entender a história evolutiva, produzindo então um avanço, fornecer um norte. E mais recentemente nós fizemos duas publicações que documentaram então as diferenças anatômicas e nos permitem então entender como a anatomia das abelhas evoluiu ao longo dessa história. Essa etapa então concluiu, né, um passo importante da pesquisa proposta, e os desenvolvimentos previstos para o futuro incluem o entendimento de questões específicas, né, a evolução de determinados comportamentos, que tem consequências para entendimento da diversidade, as perspectivas para interações desses grupos de organismos com plantas e com outros organismos ao longo do tempo evolutivo.
8: Acompanhe a pesquisa na página da Universidade de São Paulo. E esse foi o Ciência na Prática, com produção de Warby Calil e edição de Edinaldo Júnior. E nosso encontro com o Saber Científico volta na próxima semana. Até lá!
1: Da produção agrícola brasileira alcançou mais de 920 bilhões de reais.
2: Os destaques foram para as culturas de soja e milho.
10: 927 bilhões e 200 milhões de reais. Esse foi o valor alcançado pela produção agrícola brasileira em 2025, segundo dados divulgados nesta quinta-feira pelo Instituto Brasileiro de Geografia e Estatística, o IBGE. O valor é 18,4% maior do que havia sido registrado em 2024. O avanço na produção brasileira foi impulsionado por culturas como a soja e o milho, que juntas responderam por quase 90% da produção de grãos do Brasil. Henrique Noronha, analista da pesquisa do IBGE, explica os fatores que influenciaram no resultado.
11: Questões climáticas que propiciaram uma melhor condição na condução das culturas nas principais regiões produtoras. Como as condições climáticas foram favoráveis, a gente teve aumento de produtividade na maioria das lavouras, com exceção de algumas regiões no Rio Grande do Sul e o Oeste Paranaense e áreas do Nordeste que sofreram com a seca.
10: O Centro-Oeste superou o Sudeste e assumiu assumiu o primeiro lugar no ranking de valor da produção agrícola, com alta de quase 32%, totalizando 288 bilhões de reais. Somente o estado do Mato Grosso foi responsável por quase 18% de toda a produção nacional. Em todo o país, a área colhida foi de mais de 100 milhões de hectares, aumento de 4,2% em relação a 2024. Reportagem Gabriela Noronha.
1: Essas foram as notícias do governo federal.
2: Uma realização da Secretaria de Comunicação Social da Presidência da República.
1: Com produção da empresa Brasil de Comunicação.
2: Fique agora com as notícias do Poder Judiciário e do Congresso Nacional. Uma boa noite.
1: Boa noite e até amanhã.
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14: STF suspende decisão que determinava a execução de emendas parlamentares de 2025 em Teresina, Piauí.
15: Para o STJ, criptomoedas podem ser usadas para pagar obrigações contratuais e variação de valor não é justificativa para invalidar negócio.
14: Acordo de 193 milhões de reais beneficia quase 800 trabalhadores na Bahia.
15: Boa noite, eu sou o Arthur Filho.
14: E eu sou Walter Lima.
15: O Supremo Tribunal Federal suspendeu a decisão que determinava a execução de emendas parlamentares de 2025 em Teresina, no Piauí.
14: A decisão foi do presidente do STF, ministro Edson Fachin, que analisou um pedido de suspensão contra decisão do Tribunal de Justiça do Piauí, que havia atendido à solicitação de um vereador de Teresina para determinar o pagamento das emendas. Carolina Chaves.
16: No Supremo, a suspensão foi pedida pelo município de Teresina, que argumentou o risco de grave lesão à economia pública. O município alegou que o cumprimento da ordem exigiria anular despesas já programadas, podendo comprometer serviços nas áreas de saúde, educação e infraestrutura. Ao acolher o pedido do município, o ministro Edson Fachin verificou que as 9 emendas somam valores que não foram empenhados no ano passado, nem inscritos em restos a pagar. Por isso, a execução causaria uma mudança no orçamento deste ano. O presidente do Supremo ressaltou que, embora as emendas parlamentares individuais sejam de execução obrigatória, a implementação precisa seguir as normas legais de planejamento e execução das despesas.
15: É válida a cláusula de contrato que prevê o uso de criptomoedas na compra de bens entre particulares.
14: Para o STJ, o negócio é válido, mesmo que esses aditivos digitais não sejam considerados moeda de curso obrigatório no Brasil como o real. Fátima Uchoa.
17: A vendedora de um carro e de um imóvel ajuizou ação de rescisão contratual e nulidade de cláusulas contratuais que previam uma transferência de um tipo de criptomoeda como parte do pagamento. O Tribunal de Justiça de Santa Catarina determinou a rescisão do contrato de compra e venda do imóvel, mas manteve a validade quanto ao do veículo. No STJ, a relatora ministra Nancy Andrighi apontou que a lei assegurou que esses ativos digitais possuem valor e podem ser usados em pagamentos ou investimentos, e por sofrer variações no poder de compra, as partes devem avaliar os riscos antes de aceitar a criptomoeda como forma de pagamento.
15: Aplicativo e-título passa a enviar alertas com orientações para as eleições 2026.
14: As notificações reforçam informações sobre serviços da Justiça Eleitoral. RIMAC Souto.
18: O Tribunal Superior Eleitoral iniciou o envio das notificações oficiais pelo aplicativo e-título. Os alertas orientam eleitoras e eleitores com informações dos serviços eleitorais, consulta aos locais de votação e contribui para o enfrentamento da desinformação. O aplicativo substitui o título eleitoral de papel para quem tem a biometria cadastrada e fotografia no aplicativo e pode ser utilizado como documento de identificação no momento da votação. O e-título está disponível gratuitamente nas lojas oficiais de aplicativos para Android e iOS. É importante manter o aplicativo atualizado e ficar atento aos comunicados oficiais emitidos pelo TSE ao longo do período eleitoral.
15: Acordo de 193 milhões de reais beneficia quase 800 trabalhadores na Bahia.
14: A ação faz parte da Semana Nacional da Execução Trabalhista, mutirão promovido para acelerar o pagamento de dívidas judiciais trabalhistas. Larissa Batista.
19: 761 trabalhadores fecharam por meio do Sindipetro um acordo de 193 milhões de reais com a Petrobras. A negociação foi feita pela Justiça do Trabalho, na Bahia. E eles são apenas algumas das milhares de pessoas beneficiadas pelo mutirão da Justiça do Trabalho em todo o país. Já foram arrecadados mais de 3 bilhões de reais em cerca de 56 mil audiências, realizadas nesta edição da Semana Nacional da Execução Trabalhista.
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15: A você, uma boa noite.
14: E até amanhã.
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21: Eu sou Humberto Pinheiro e estes são os destaques de hoje do Jornal do Senado, que começa agora. Lei do Redata cria incentivos fiscais para a instalação de data centers no Brasil. Novas regras da ANAC prevêem multa e suspensão para passageiros indisciplinados. Senado vai analisar marco legal para reduzir riscos e atividades com agentes biológicos. Boa noite. A Presidência da República sancionou a Lei do Redata, que cria incentivos fiscais para instalação e ampliação de centros de processamento de dados, os data centers. A medida busca estimular investimentos no setor e fortalecer a infraestrutura digital do país. Em contrapartida aos benefícios fiscais, as empresas terão de cumprir regras e metas previstas na legislação. A nova lei também estabelece punições para os casos de descumprimento das exigências e dos compromissos assumidos pelos beneficiários. Repórter Douglas Castilho.
22: Com as novas regras, o Estado brasileiro abrirá mão já esse ano de arrecadar o equivalente a 5,2 bilhões de reais em troca de incentivar um setor considerado estratégico pelos parlamentares. As isenções de impostos serão concedidas na compra de produtos de tecnologia da informação e comunicação, além de componentes eletrônicos a serem utilizados nas novas infraestruturas. A líder do governo no Senado Federal, senadora Tereza Leitão, do PT de Pernambuco, manifestou otimismo com o texto.
23: O Brasil deve ser potência da economia digital, conciliando soberania tecnológica, desenvolvimento, sustentabilidade e segurança pública.
22: Durante a audiência pública no Senado, especialistas apresentaram preocupações com a sustentabilidade ambiental e social dos empreendimentos. Por isso, a lei traz mecanismos de contrapartida para que a empresa participe do Redata, como firmar o compromisso com energia limpa e eficiência hídrica. Caso os requisitos não sejam cumpridos, a empresa deverá pagar todos os tributos isentos com juros, além de multa de mora.
21: E as novas regras da ANAC para passageiros indisciplinados já estão em vigor. A resolução classifica as condutas de acordo com a gravidade e prevê punições que vão de orientações a multas de até R$ 17.500. Em casos mais graves, o passageiro pode ter o direito de voar suspenso por até 12 meses. Entre as condutas consideradas gravíssimas estão agressões físicas contra tripulantes, atentados contra a dignidade sexual e tentativas de acesso não autorizado à cabine de comando. A reportagem é de Luísa Mello.
24: As novas regras da Agência Nacional de Aviação Civil, a ANAC, para passageiros indisciplinados, começam a valer a partir desta semana. Os casos de má conduta devem ser classificados de acordo com a gravidade e as punições variam de instruções ao passageiro a multa de R$ 17,5 mil e suspensão temporária do direito de voar por até 12 meses, para casos considerados como graves e gravíssimos. Entre os comportamentos julgados como gravíssimos estão incluídos violência física contra membro da tripulação e atentado contra a dignidade sexual de tripulante ou passageiro. Ricardo Mota, especialista em direito do consumidor, aponta que um dos maiores desafios das novas normas é a aplicação prática.
0: A régua ficou mais clara no papel. A régua real só vai aparecer quando os primeiros casos concretos forem discutidos, seja na justiça, seja nos canais de defesa do consumidor.
24: As regras são válidas para voos domésticos, incluindo trechos nacionais conectados a voos internacionais.
21: Para reduzir riscos de atividades com vírus, bactérias, toxinas e outros agentes biológicos, o senador astronauta Marcos Pontes, do PL de São Paulo, apresentou um projeto de lei que cria o marco legal da biossegurança e bioproteção. O texto apresenta diretrizes de produção, armazenamento, transporte e descarte de materiais biológicos para instituições que vão desde universidades e laboratórios de diagnóstico médico até grandes centros de pesquisa tecnológica sem engessar a liberdade científica. Repórter Márcio Maturana.
3: O avanço acelerado da biotecnologia traz oportunidades, mas também traz preocupação sobre segurança. Por isso, o senador astronauta Marcos Pontes, do PL de São Paulo, apresentou um projeto de lei que cria o marco legal da biossegurança e bioproteção, com regras claras para qualquer atividade que envolva agentes biológicos, como vírus, bactérias, toxinas ou materiais genéticos. São diretrizes de produção, armazenamento, transporte e descarte que deverão ser seguidas por instituições que vão desde universidades e laboratórios de diagnóstico médico até grandes centros de pesquisa tecnológica, sem engessar a liberdade científica. O texto aguarda a definição das comissões por onde deverá ser discutido e votado. As medidas de biossegurança são ações práticas para evitar que um vírus, bactéria ou toxina escape por acidente ou contamine profissionais e o meio ambiente. Já as medidas de bioproteção são controles para impedir ações como roubo, sabotagem e uso indevido de informações. O projeto prevê também a criação de uma coordenação nacional permanente e um sistema integrado de informações para proteger dados de segurança nacional. Sobre tecnologia biológica com inteligência artificial e outras semelhantes, o projeto cria a categoria de pesquisa de uso duplo de preocupação. São considerados estudos com fins legítimos, mas que podem ser usados para causar dano. Neste caso, precisa passar por avaliação e supervisão adicionais. Na justificativa do projeto, o senador informa que, apesar de o Brasil já ter legislações importantes nessa área, existem lacunas que podem ser preenchidas de forma moderna, integrada e acessível.
4: Eleições 2026.
21: Neste ano, o eleitor irá votar em dois senadores. Mas atenção, são dois senadores diferentes. Um voto para cada candidato ou candidata. Primeiro, o eleitor escolherá um candidato e confirmará a escolha. Em seguida, registrará o outro voto. Se o eleitor repetir o mesmo número nas duas oportunidades, apenas o primeiro voto será considerado válido. O segundo será anulado automaticamente pela urna eletrônica. Também é importante lembrar que na votação para senador não é possível votar na legenda, ou seja, o eleitor não poderá digitar apenas o número do partido. Caso isso aconteça, o voto para senador será considerado nulo. No dia da eleição, é permitido levar os números dos candidatos anotados no papel. O primeiro turno da eleição ocorre no dia 4 de outubro e, para ajudar o cidadão a se informar melhor, o Senado Federal criou uma página especial para a cobertura das eleições. O site pode ser acessado por meio do endereço senado.leg.br/eleições. foi sancionada a lei que cria a Política Nacional de Minerais Críticos e Estratégicos. A medida busca estimular a pesquisa, a extração, o beneficiamento e a transformação desses materiais no Brasil, com incentivos de até 7 bilhões de reais para projetos do setor. Os minerais críticos e estratégicos são utilizados em tecnologias como carros elétricos, painéis solares, smartphones e equipamentos de alta tecnologia. Mais informações com o repórter Rodrigo Rezende.
5: Após a aprovação pelo Senado Federal, foi sancionada a lei que cria a Política Nacional de Minerais Críticos e Estratégicos. A nova legislação determina o foco no processamento destes minerais, também conhecidos como terras raras, no território nacional. A senadora Tereza Leitão, do PT de Pernambuco, afirma que a lei traz ainda responsabilidade ambiental.
23: Ele cria o certificado mineral de baixo carbono e o cadastro nacional de projetos de minerais críticos e estratégicos. Nós não vamos produzir só para exportar, nós vamos produzir também para nossa utilização.
5: Estão previstos até 7 bilhões de reais em incentivos do Estado para projetos envolvendo os minerais. O senador astronauta Marcos Pontes, do PL de São Paulo, destaca que a medida pode transformar o futuro do país.
6: Nós temos condição de enriquecer terras raras aqui no Brasil, que são utilizadas por uma série de aplicações estratégicas para o país. Nós temos o material, temos os cientistas.
5: As terras raras são um grupo de 17 elementos químicos utilizados na fabricação de diversos tipos de eletrônicos, ímãs para turbinas de energia eólica e em equipamentos da indústria da defesa.
21: Com trabalhos técnicos de Eliseu Caires, o Jornal do Senado fica por aqui. Acompanhe agora as notícias da Câmara dos Deputados. Boa noite e até amanhã.
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8: Projeto prevê incentivo à compra de livros com a criação do Pix da Leitura.
9: Avança a regulamentação da divulgação de imagens de crianças na internet.
8: Câmara define regra para nomear doença transmissível e evitar preconceito.
9: Boa noite. Os deputados aprovaram uma proposta que estabelece regras sobre a nomenclatura de doenças transmissíveis com o objetivo de evitar discriminações. A repórter Paula Bittar tem mais detalhes sobre a proposta.
25: A Comissão de Constituição e Justiça da Câmara aprovou um projeto que define regras para a nomenclatura de doenças transmissíveis no Brasil. O objetivo é evitar nomes que causem estigma ou preconceito contra países, etnias, pessoas ou animais e adequar a legislação brasileira às recomendações da Organização Mundial da Saúde. O texto aprovado determina que os nomes das doenças devem ser curtos, fáceis de pronunciar e baseados em características clínicas epidemiológicas ou no agente patogênico. Ficam proibidos termos que provoquem medo ou que tragam referências geográficas, nomes de pessoas, grupos étnicos, ocupações ou outros organismos que não o próprio patógeno. Segundo o autor da proposta, deputado Sérgio Souza, do MDB do Paraná, a mudança na legislação é urgente para evitar desinformação e violência. Ele citou como exemplo os ataques contra macacos ocorridos após a associação equivocada desses animais com o vírus monkeypox ou varíola dos macacos. A proposta que define regras para a nomenclatura de doenças transmissíveis no Brasil segue agora para análise do Senado. Da Rádio Câmara de Brasília, Paula Bittar.
7: Saúde.
8: Projeto de Zé Silva, do União de Minas Gerais, garante a aplicação domiciliar pelo SUS de vacinas e imunobiológicos previstos no Programa Nacional de Imunizações para pessoas com transtorno do espectro autista. Ele argumenta que o objetivo é reduzir o impacto dos deslocamentos.
26: O autismo, ele não é uma doença, ele é uma condição de vida, e essa condição de vida é preciso o mundo adaptar. Então, para que deslocar essa pessoa para a unidade de saúde, para a Unidade Básica de Saúde. Por isso, é um projeto que parece muito simples, mas ele tem um alto impacto na vida das famílias e das pessoas autistas.
9: De acordo com Zé Silva, a proposta não gera impacto financeiro para o Estado, porque utiliza a estrutura já existente das equipes de saúde da família. Ele acrescenta que a iniciativa faz parte de um conjunto de ações voltadas à inclusão.
1: A Câmara analisa projeto que institui o Programa Nacional de Atenção Integral à Obesidade no SUS. A proposta de Fausto Pinato, do União de São Paulo, estabelece uma linha de cuidado prioritária para pessoas com obesidade de alto grau e comorbidades com atendimento nas unidades básicas de saúde.
9: Segundo Fausto Pinato, o tratamento deve combinar acompanhamento médico, nutricional, psicológico e atividade física. Ele reforça que o projeto prevê ainda o acesso a medicamentos já incorporados ao SUS com aplicação supervisionada nos postos de saúde.
1: Pinheirinho, do PP de Minas Gerais, apresentou o projeto que garante o fornecimento gratuito e contínuo nas unidades básicas de saúde de medicamentos que combinam corticoide inalatório e broncodilatador para tratar a asma pelo SUS. Segundo o texto, a entrega será feita mediante receita médica e cadastro do paciente.
9: De acordo com Pinheirinho, esses remédios já são aprovados pelo SUS, mas hoje ficam concentrados em farmácias especializadas, o que dificulta o acesso. Para ele, descentralizar a distribuição ajuda a prevenir crises graves, evita internações e reduz mortes causadas pela asma.
1: É de autoria de Eduardo da Fonte, do PP de Pernambuco, projeto que obriga maternidades a orientar pais ou responsáveis sobre os cuidados essenciais com o recém-nascido antes da alta hospitalar. Ele aponta que a matéria prevê capacitação prática para prevenir acidentes como engasgos.
9: Eduardo da Fonte explica que o treinamento poderá incluir demonstração com simuladores anatômicos, além de orientações sobre alimentação, higiene e sono seguro. O deputado ressalta que a preparação dos cuidadores pode reduzir mortes evitáveis durante a primeira infância.
1: Gervásio Maia, do PCdoB da Paraíba, apoia a criação da Frente Parlamentar em Defesa da Política Nacional de Plantas Medicinais e Fitoterápicos. O deputado integra o grupo que assinou o pedido de registro do colegiado na Câmara em março deste ano.
9: Gervásio Maia ressalta que a medida também beneficia a agricultura familiar por incentivar o cultivo orgânico de plantas medicinais. Para ele, a iniciativa valoriza o conhecimento popular e a biodiversidade brasileira, como instrumentos de saúde pública e soberania nacional.
2: Direitos humanos.
1: Os deputados estão discutindo um projeto que estabelece regras para a divulgação de imagens de crianças na internet. O texto já foi aprovado na Comissão de Comunicação, como informa a repórter Maria Neves.
10: A Comissão de Comunicação da Câmara dos Deputados aprovou o projeto que visa limitar a exposição de crianças e adolescentes na internet. A proposta obriga os sites a remover imagens, vídeos e dados pessoais que possam violar a privacidade, a dignidade ou o desenvolvimento de crianças e adolescentes. A medida vale mesmo quando o material for publicado ou autorizado por pais ou responsáveis. Ainda de acordo com o texto apresentado pela deputada Rogéria Santos, do Republicanos da Bahia, os provedores de internet também deverão promover a desindexação das páginas com material impróprio de crianças e adolescentes. O objetivo é evitar que o material seja republicado com alterações ou continue a aparecer em mecanismos de busca. O projeto estabelece ainda que, quando a publicação puder afetar direitos da personalidade, a criança ou o adolescente deverá ser ouvido, de acordo com a sua idade e com o grau de maturidade. O relator na Comissão de Comunicação, deputado Jadiel Alencar, do Republicanos do Piauí, ressalta que o objetivo não é restringir os direitos dos pais, mas proteger menores de 18 anos de abusos.
2: proposta não proíbe a publicação familiar ordinária. O objetivo é prevenir abusos e assegurar que a autoridade parental seja exercida de acordo com o melhor interesse, a dignidade, a privacidade, a segurança e a autonomia progressiva da criança e do adolescente. Nesse sentido, o enunciado recentemente aprovado na 10ª Jornada de Direito Civil reforça a necessidade de considerar o melhor interesse a participação da criança conforme sua maturidade.
10: Quanto à exploração da imagem de crianças e adolescentes com finalidade de lucro, o texto determina que os responsáveis deverão adotar medidas reforçadas de proteção dos direitos da personalidade. Isso vale mesmo quando não houver remuneração direta, monetização pela plataforma ou pagamento em dinheiro. O projeto também estabelece que a divulgação de imagem, voz ou dados pessoais de crianças e adolescentes poderá gerar indenização por dano moral, ainda que não seja comprovado prejuízo. A reparação será devida quando a publicação ocorrer sem autorização exigida pela legislação ou provocar exposição indevida, abusiva, vexatória, discriminatória, degradante, exploratória ou incompatível com o melhor interesse da criança ou do adolescente. A mera autorização dos pais ou responsáveis não dispensa a responsabilidade das plataformas quando houver dano ao menor de 18 anos. O texto ressalva que as regras não se aplicam à aparição ocasional de crianças em conteúdos jornalísticos, educativos, culturais, científicos, institucionais ou relacionados à segurança pública, desde que não haja exploração ou exposição abusiva. O projeto que limita a exposição de crianças e adolescentes na internet ainda será analisado pelas Comissões de Previdência e Assistência Social Infância, Adolescência e Família e de Constituição e Justiça. Se aprovado, poderá seguir para o Senado. Da Rádio Câmara de Brasília, Maria Neves.
11: Ciência e Tecnologia.
9: Raimundo Santos, do PSD do Pará, apresentou uma proposta para criar a Política Nacional de Inclusão Digital da Juventude. A iniciativa reúne ações para ampliar o acesso de jovens à tecnologia, à qualificação profissional e ao empreendedorismo digital.
1: Raimundo Santos afirma que a política deve priorizar estudantes da rede pública inscritos no CadÚnico e jovens em situação de vulnerabilidade. Além disso, a matéria incentiva cursos gratuitos, doação de equipamentos e parcerias para ampliar a inclusão digital.
11: Educação.
9: Ampliar o acesso ao programa PEDMEIA para estudantes do ensino médio da rede pública é o objetivo de uma proposta de Renildo Calheiros, do PCdoB de Pernambuco. O texto prevê a inclusão gradual de todos os alunos inscritos no CadÚnico, inclusive da educação de jovens e adultos.
1: A expansão seria feita dentro dos limites orçamentários e daria prioridade às famílias de menor renda que ainda não receberam benefício. Renildo Calheiros afirma que a medida estimula a permanência dos estudantes na escola e ajuda a reduzir o abandono e a evasão escolar.
11: Cultura.
9: Avançou na Câmara dos Deputados o projeto que cria o Pix da Leitura. O repórter Luiz Cláudio Canuto traz mais informações sobre a proposta.
12: Está na Comissão de Cultura da Câmara projeto que cria o programa Pix da Leitura, um incentivo financeiro com créditos culturais a quem comprove o hábito de ler. No final de junho, a proposta foi aprovada pela Comissão da Amazônia e dos Povos Originários e Tradicionais. O benefício deve ser usado exclusivamente para a cultura, principalmente a compra de livros, mas também cursos, oficinas e eventos culturais. A proposta determina que o registro da leitura seja realizado de forma simples e não avaliativa. A comprovação seria feita, por exemplo, com resumo escrito, comentário livre ou registro em áudio, nunca por meio de provas escolares, avaliações de conteúdo, atribuição de notas ou juízo de valor sobre a leitura. A prioridade para a implementação do programa seriam moradores do Norte e do Nordeste e comunidades tradicionais e de regiões de fronteira. Segundo o autor do projeto, o deputado Duda Ramos, do Podemos de Roraima, a medida busca valorizar e recompensar a leitura e romper, assim, a imagem da leitura como obrigação escolar ou prática de elite. O relator, deputado Alexandre Lindenmaier, do PT do Rio Grande do Sul, defendeu na Comissão da Amazônia o mérito da iniciativa e disse que o programa tem potencial para ampliar o repertório cultural da população e fortalecer a economia criativa.
13: A leitura constitui um instrumento essencial para o desenvolvimento humano, para o fortalecimento da cidadania e para a ampliação das oportunidades educacionais e profissionais. Neste contexto, políticas públicas que estimulem a formação de leitores contribuem diretamente para o desenvolvimento social, econômico e democrático do Brasil. A concessão de crédito cultural cria um círculo virtuoso, no qual o incentivo à leitura também fortalece o mercado editorial, livrarias, cinemas, teatros, museus e demais agentes da economia criativa.
12: Segundo o relator, a proposta está de acordo com as diretrizes da Política Nacional do Livro e do Sistema Nacional de Cultura. Segundo pesquisa da Nielsen, publicada em fevereiro deste ano pela Câmara Brasileira do Livro, o mercado editorial brasileiro melhorou no ano passado, com 18% dos adultos afirmando que compraram pelo menos um livro nos 12 meses anteriores, 2% acima da pesquisa de 2024. São 3 milhões de novos consumidores. A proposta que cria o Pix da Leitura vai ser analisada ainda pelas comissões de Cultura, de Finanças e Tributação e de Constituição e Justiça, antes de seguir para o Senado. Da Rádio Câmara de Brasília, Luiz Cláudio Canuto.
14: Segurança Pública.
1: Bruno Ganem, do Podemos de São Paulo, destaca a aprovação de projeto que cria um protocolo de atuação em casos de acidentes aéreos. O congressista assinala que a proposta prevê um comitê coordenado pela ANAC para integrar instituições públicas e privadas na resposta a tragédias da aviação.
15: Esse protocolo busca repetir um quadro que acabou sendo positivo em meio à tragédia do acidente da Voipes. As instituições envolvidas, elas acabaram tendo uma sinergia muito boa, né, e isso favoreceu bastante o acolhimento aos familiares, né, isso foi uma atuação diferenciada. É claro que é triste, né, a gente tem que encontrar algo positivo naquilo que é terrível, né, que gera tanto sofrimento, mas o fato é que funcionou muito bem e garante que o que deu certo possa se repetir sempre que eventualmente ocorrer uma tragédia aérea.
9: Bruno Ganem afirma que a medida busca evitar que acidentes aéreos sejam tratados de forma desarticulada e burocrática. Ele explica que o texto transforma práticas de cooperação institucional em regra permanente para o acolhimento às famílias das vítimas.
1: Miguel Lombardi, do PL de São Paulo, quer criar regras mais rígidas para a concessão da saída temporária a condenados por crimes de violência doméstica contra a mulher. O benefício dependeria de uma avaliação obrigatória de risco e da manifestação do Ministério Público.
9: Miguel Lombardi também defende que a vítima seja ouvida de forma protegida e que o pedido seja negado quando houver risco à sua integridade. Nos casos excepcionais de concessão, o deputado propõe medidas como monitoramento eletrônico e proibição de contato com a vítima.
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14: Agricultura.
1: Avança na Câmara o projeto que facilita o trânsito de produtos artesanais pelo país. A repórter Silvia Munhato explica como deve funcionar.
0: A Comissão de Indústria, Comércio e Serviços da Câmara dos Deputados aprovou o projeto que permite a comercialização interestadual de produtos alimentícios artesanais fiscalizados por órgãos de saúde de estados e municípios. O deputado José Medeiros, do PL do Mato Grosso, autor do projeto, explica que a ideia é facilitar o trânsito desses produtos.
17: Nós temos produtos muito caros à nossa sociedade que são comercializados e muitas vezes apreendidos por filigranas das portarias e regulamentos, né? E nós temos uma preocupação porque boa parte da legislação que rege isso aí não é nem a que é aprovada no Congresso, né? São portarias, resoluções que vão sendo feitas e deixando essas pessoas totalmente à margem da legalidade.
0: O relator, deputado Daniel Agrobon, do PSD de Goiás, também buscou regulamentar a participação dos produtos alimentícios artesanais em eventos internacionais. O texto autoriza a saída desses produtos para participar de feiras, concursos ou provas, desde que haja autorização expressa do órgão federal responsável e sejam observadas as exigências sanitárias cabíveis. O projeto que regulamenta a comercialização interestadual de produtos alimentícios artesanais será analisada agora pelas comissões de Agricultura e de Constituição e Justiça. Da Rádio Câmara de Brasília, Silvia Munhato.
18: Consumidor.
9: Daniel Freitas, do PL de Santa Catarina, votou a favor de projeto que amplia a fiscalização do mercado de combustíveis. A proposta autoriza a ANP, a Agência Nacional do Petróleo, Gás Natural e Biocombustíveis, a acessar dados de notas fiscais eletrônicas dos agentes regulados.
1: O texto aprovado pela Câmara com apoio de Daniel Freitas permite o cruzamento das informações com os dados já reunidos pela agência para identificar irregularidades como adulteração de combustíveis e sonegação. A proposta seguiu para análise dos senadores.
9: Projeto de Áureo Ribeiro, do Solidariedade do Rio de Janeiro, dispensa a exigência do selo físico do Inmetro em capacetes comprados no exterior ou importados por pessoas físicas. O texto prevê que a medida só vale para marcas e modelos do produto que já tiverem certificado e registro no Instituto.
1: Áureo Ribeiro argumenta que a exigência do selo físico encarece os equipamentos e gera autuações desnecessárias a motociclistas que usam capacetes já seguros. O deputado reforça que a medida não altera as exigências de absorção de impacto.
9: Termina agora o Jornal Câmara dos Deputados, produzido pela Rádio Câmara, com trabalhos técnicos de Wellington Teles e a apresentação de Val Monteiro e Luciana Vieira. Uma boa noite para você.
1: A Voz do Brasil volta amanhã. Boa noite.
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1: Uma ótima noite para você, sintonizado 101,9 Educativa FM, conectada com Campinas. E começamos mais uma edição do programa Love Songs, na sua companhia, Deco Lopes. Você vai ouvir as melhores músicas, muito romantismo para você recordar e também se emocionar. E abrimos o programa desta noite ao som de Mariah Carey, I Still Believe.

Love Songs Educativa FM, 8 horas e 16 minutos em Campinas. Vamos ouvir And Gibby, Man on Fire.

Love Songs aqui na programação Bahia Educativa, 8 horas e 32 minutos em Campinas. Diane Warwick, Elton John, Gladys Knight e Stevie Wonder. There's a Friends Are For.

Love Songs aqui na programação da Educativa, 8 horas e 48 minutos em Campinas. John Anderson, In Lifetime.